0: Olha só, e fechou aqui certinho, certinho. Como diz a galera do Junto e Mixado, fechou igual boca de bode. Fechei aí com It Will Make Me Crazy, do Félix. Nossa, deu certinho, deu suadeira, mas deu certinho. E a gente promete, tem que cumprir, né? Missão dada, missão cumprida. Preparando aqui para o nosso quarto e último bloco, né? Tá todo mundo cansado, doido pra escutar aí mais um pouquinho desse som aqui nosso aqui, né, Brenão? E é isso aí, galera. Vou preparando aqui, vou deixar vocês com meu amigo Breno Rodrigues.
1: Valeu, DJ Fábio. Mais um set aqui na Rádio FMG Educativa. Esse é o Primeira Parada, o cara comandando o nosso penúltimo set. Daqui a pouco tem mais, tem o nosso bloco Saideira. Primeira Parada, underline BH, Primeira Parada, underline BH. 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
3: Você sabia?
4: Você sabia? Você sabia?
3: Você sabia? Você sabia? Na Lei Brasileira de Inclusão da Pessoa com Deficiência, que é conhecido como Estatuto da Pessoa com Deficiência, as barreiras atitudinais são descritas como comportamentos e atitudes que impedem ou dificultam a participação de pessoas com deficiência. É quando alguém duvida da capacidade de uma pessoa, fala por ela, a infantiliza ou simplesmente a ignora. A Lei Brasileira de Inclusão reconhece essas barreiras como uma forma de exclusão e que prega que eliminar o capacitismo cotidiano nas ações coletivas e nos imaginários também é garantir a acessibilidade. Você ouviu Pílulas Anticapacitistas, hoje com Bruna Ricaldoni.
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1: De volta aqui em 104,5 ou então pelo nosso site ufmg.br/rádio. Esse é o Primeira Parada da Rádio UFMG Educativa. Estamos chegando no nosso último set. Claro que com ele, DJ Fábio. Bora quebrar tudo, DJ Fábio.
0: Valeu, valeu, valeu, valeu, Brenão. Não se esqueçam, galera, segue a gente lá, ouve a gente aí. Se quiser pedir até uma musiquinha lá no grupo do WhatsApp, pode pedir, que a gente só não sabe se vai tocar, beleza? Então vamos aí para o nosso quarto e último bloco aqui. E a galera, os houseiros aqui do Primeira Parada, tá tudo louco, né? Porque teve um, dois e agora o terceiro bloco aqui, né? O terceiro set aqui que vai ser só de house, né? Então vamos fechar a noite aí com o quê? Deep House, não pode faltar o Deep House aqui no programa, né? Então vamos começar aí com Summer, do Calvin Harris. Daqui a pouquinho tô de volta, soltando o play, vinilzão e soltei, fui!
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0: E fechando mais esse set aí, hoje a galera do House ficou louca. Eu tô pensando aqui, tava tocando e pensando. Já que eu comecei lá o mistureba lá do segundo bloco, né? Que foi Flash Break. Então comecei com Flash House. Então praticamente os 4 sets hoje foi de House, né? Os Houseiros ficam loucos aí, né? O Kleber do Junto e Mixado gosta do House. É isso aí, galera. Galera do grupo aí, valeu, valeu. Muito obrigado mesmo pela companhia de todos vocês aí. Ah, não, pode esquecer o nome da música aqui não, galera. E fechei aí com Wizard, do Martin Garrix e Jay Hardway, beleza? Fechei com essa galera aí. Valeu, obrigadão pela companhia. Agradeço a vocês de coração mesmo. Muito obrigado. Fui, galera. Abração.
1: Valeu, DJ Fábio. Valeu demais. Valeu pela companhia em mais uma sexta-feira aqui na Rádio FMG Educativa, finalizando mais um programa dessa sexta-feira gostosa. Curtiu o programa? Manda o seu comentário lá no nosso Instagram, primeira parada, _BH, primeira parada, _BH. Eu sou Breno Rodrigues, as mixagens foram do DJ Fábio, esse foi o Primeira Parada, um abraço, tchau.
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10: Começou o seu Brota que é funk aqui na Rádio UFMG Educativa 104,5, a estação do conhecimento. Eu tava aqui mais cedo, pra você que gosta da programação da Rádio UFMG Educativa, sabe que eu comecei o expediente hoje pouco antes das 18. Fiz o Hora Rap, descansei na Voz do Brasil e me informei sobre o que tá acontecendo no Brasilzão, que é a Voz do Brasil também, informação. Depois curti o Primeira Parada com muito amor e emoção, e agora vamos descer até o chão com esse programa que encanta o Brasilzão. Programa destinado ao gênero funk, produzido pela Produto Novo Estúdio Selo, ponto de cultura ali na Regional Nordeste. E mais um programa mixado aqui na sua rádio. Essa rádio UFMG é muito charmosa, né? Uma rádio que tá aí batendo recordes de programas com DJs, né? Segura a onda que tem muito programa bom aqui na rádio. Você que gosta de cultura de DJ, você que gosta de música de baile, essa rádio é a rádio do momento. Rádio UFMG Educativa 104,5, para você que não sabe e não conhece, tem uma programação muito legal. Acesse o site aí da Rádio UFMG Educativa, siga o arroba UFMG Educativa e siga também o programa Brota que é Funk nas redes sociais. Eu sou Clebinho Quirino, você também pode me seguir com esse mesmo nome nas redes sociais. Vou fazer aqui um programinha mixado com muita música legal pra você. Vou começar aí com um grupo das antigas daqui de Belo Horizonte. União Rap Funk, Melô da Paula. Daqui a pouco eu volto.
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2: Você sabia? Você sabia?
1: Você sabia?
3: Você sabia que dentro da Lei Brasileira de Inclusão existe o chamado Desenho Universal? Ele serve para garantir que os produtos, ambientes e serviços devem ser pensados para todas as pessoas, com e sem deficiência, desde o início, sem precisar de adaptações depois. Rampas, elevadores com sinais sonoros e visuais ou sites acessíveis são alguns dos exemplos práticos. Mais do que garantir a acessibilidade, o desenho universal é um jeito anticapacitista de construir, desde a idealização dos projetos, um mundo mais justo. 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
2: Muito boa noite, meu nobre mancebo, meu amigo, minha amiga. Começando agora às 7h02 pelas ondas da Rádio FMG Educativa e UFOP FM. Mais um Junto e Mixado, cultura DJ, música e informação há 13 anos definitivamente diferente. Estamos aqui na nossa transmissão independente e 100% ao vivaço. Eu, Clever DJ, muito prazer, se não me conhece, estamos aqui falando do mais novo estúdio do Junto e Mixado. Estou aqui presente de corpo e alma e discos de vinilo também, né? Por que não? O Case está ali. E claro, hoje uma edição super especial, como eu disse na introdução ali, estamos com um convidado na área, já vamos falar com ele. Aqui o estúdio é o SS Brooklyn New Generation, né? Pra gente falar que é aquele novinho, cheirosinho, tudo alinhado na região noroeste de Belo Horizonte. Você escuta o Junto Mixado, a edição de hoje, 575, dia 10 de maio de 2026, dia das mães. Abraços, beijos a todas as mamães que estão aí, né, com certeza acompanhando o Junto Mixado, aquelas que gostam de dançar, aquelas que gostam de música, de cultura DJ, cultura hip hop e, por que não, de vinilos, né? Estamos aqui preparados para começar porque, como você sabe, tem aquele compromisso aos domingos de 7 às 9 da noite, sempre, logo após o Portaria do Rock com Rogério Salvador. Abraço pra ele, é o cara mais heavy metal aqui da Rádio FMG Educativa. Pois é, e um salve pra você também que tá nos ouvindo na reprise, que acontece de sexta para sábado à meia-noite aqui na Rádio FMG Educativa. A edição que acontece no domingo, reprisa na próxima sexta, meia-noite, sexta para sábado, né? E a gente recebe muito feedback, muito retorno legal daqueles que acompanham, claro, a reprise, porque em deslocamento dos rolês, né, nos mandam um salve. Então, um abraço para você que fortalece. Vamos agora falar com os demais que estão aqui. Eu estou de pé e os demais aqui sentados. À minha esquerda tem DJ Gimtz e Carol Machado. Aqui mais atrás, na região ali, sei lá, né? Vamos falar à esquerda para baixo. Nós temos o convidado Túlio Gontijo, que já vamos dar um salve para ele, né? Vamos falar com Carol? Carol Machado, tudo bem por aí? Como andas? Foi lá visitar a mamãe?
4: Claro que fui. Estávamos lá hoje pelo Dia das Mães, né? E também foi aniversário do meu pai. Então, parabéns para ele aí. E feliz Dia das Mães também para minha mãe, para minha avó, para todas as mamães aí que estão aqui nos ouvindo, né, gente? Boa noite para vocês. Boa noite, Cleve. Boa noite, DJ Gimitz. Boa noite também aqui o Túlio, que tá com a gente aqui hoje, nosso convidado. E boa noite, meus queridos e queridas que estão aí, fofuchos e fofuchas, ligadinhos aqui com a gente. Obrigada aí pela audiência. E continue mandando mensagens. Vocês já sabem que aqui tá tudo liberado, né? Então, já pode começar mandando mensagens, SMS e ligações aqui no 031 992 18 1636. E também seguir a gente lá nas redes sociais pelo nosso arroba, que é o arroba Junto e Mixado. E vocês já sabem que lá no nosso mixcloud.com/juntomixado você encontra mais de 1000 horas de programa para você maratonar durante a semana. Então tem muito conteúdo bacana, muita música dançante, muito set especial lá no nosso mixcloud.com/juntomixado. E eu vou passar aqui a palavra pro meu digníssimo, afoitíssimo, meu marido DJ Gimits, que está aqui do meu lado.
2: Boa noite, meu caro.
5: Boa noite, Clever DJ. Boa noite, diva dançante esposa, Carol Machado. Boa noite, nosso convidado aqui, Túlio. Boa noite para você que está ouvindo a Rádio FMG Educativa 104,5 FM. Boa noite para você que está acompanhando o FOP FM 97,7 FM aí. Nas montanhas, né, de Ouro Preto, Mariana, acompanhando a gente aí no radinho convencional. E boa noite para você que acompanha a gente pela internet, ufmg.br/rádio. E aplicativos, basta você procurar o FMG Educativa ou a UFOP FM e curtir a gente aí até as 9 da noite com mixagens artesanais e hoje com um super bate-papo aqui também, né, intercalado com aquele set no mais puro vinil.
2: Muito bem, muito bem. 7 horas, 7 minutos. Vamos falar com o nosso convidado, porque é um enorme prazer receber ele, que é historiador, é produtor musical aqui da região de Belo Horizonte, né? Um belo horizontino, Túlio Gontijo, como anunciamos. Ele que iniciou aí a sua trajetória na produção musical em 2020 com a criação do programa online Pink Noise, idealizado para entreter as pessoas durante a pandemia. Em 2022, produziu seu primeiro disco, um compacto em parceria com o pernambucano Buguinha Dub. Ao longo dos últimos anos, também como produtor cultural da loja Acústica CDs, é curador das quintas do Clube do Vinil no Juramento, seletor musical em eventos culturais e vendedor de discos nas feiras de Belo Horizonte. Em 2024, criou o selo Amplifica ao lado do Dreads, projeto ao qual se dedica integralmente. O selo já lançou discos de artistas como Vor, Chediak, Coletivo Bali Room, o Decaps, inclusive recebi aqui uma cópia agora, inclusive tá lá a foto, lá no nosso Instagram, o arroba junto e mixado, dá depois uma sapiada lá. E mais recentemente, o Kate da Voz e as Abusadas. Entre 2024 e 2025, Túlio também foi convidado pela PUC Minas para

0: a produzir. Olha que legal para a cidade, para o Brasil. Boa noite.
1: Boa noite, Junto e Mixado. Salve, galera.
2: Bom demais ter você aqui, Túlio. Túlio que vai trazer para a gente, pessoal, um pouco do lado de como é fazer um disco de vinil. Ele hoje que detém aí de um selo Amplifica e tá lançando discos de vinil aí novos, né, com artistas novos, independentes, artistas do underground. A gente vai falar um pouquinho sobre isso hoje ainda, com exclusividade, né, afinal de contas a gente é um dos poucos programas no Brasil feito totalmente no vinil, né, e felizmente hoje estamos trazendo você, né, Túlio, que é um cara que tem participado e entendido muito bem de como é os bastidores da produção de vinil. Certo, meu cara?
1: Isso mesmo. Também no corre, comprando, vendendo disco, lançando disco, colando nas feiras, colando nos bailes, dando moral pros DJs locais.
0: Cara, isso é importante, né?
1: Fortalecendo a cena como um todo, né?
0: Muito bom. É, quem quiser também bater um papo com ele, tá nas feiras de vinil aqui de Belo Horizonte. Depois nós vamos falar um pouquinho das feiras, né? Mas vou passar a agenda aqui do que vai acontecer no nosso programa, né? Sinta-se à vontade, pode interromper a qualquer momento aqui, tá? Porque você é o nosso convidado de hoje. Você é a pessoa mais importante aqui desses mal acabados que estão aqui. Bom, na agenda de hoje, meus caros, 4 blocos estão prometidos para fazer as mixagens no mais puro vinil aqui ao vivaço. Primeiro bloco, eu, Clever DJ, vou abrir os trabalhos musicais com disco music, boogie, vertentes e tudo mais. Segundo bloco é DJ Games, que vai trazer um all style, fazendo aquela mixagem apurada, misturando tudo que você pensar, né? Tudo é muito, né, DJ? Mas vamos falar assim, várias coisas, vários gêneros musicais
2: e
0: épocas.
2: Eu acho que hoje vai misturar legal.
0: Legal, né? Terceiro bloco, eu volto aqui para controle das pickups com all style também. E para finalizar, DJ Games retorna fechando tudo com mais um All Style. Então isso quer dizer que o programa hoje vai estar muito diverso, várias épocas, vários estilos musicais, você não pode perder, e ainda com aquela informação apurada e recente com o nosso amigo Túlio Gontijo.
2: Perfeito, Clever DJ. Vamos fazer o seguinte, vamos para o nosso primeiro set. Daqui a pouquinho, na entrada do segundo bloco, a gente bate, já começa aquele papo com o nosso querido Túlio Gontijo. Você que tem dúvidas aí, gostaria de trazer alguma questão sobre como é feito, como é produzido um vinil, desde a concepção do conceito, da lida com o artista, de como é feito na fábrica. Ele tá aqui e ele já passou algumas vezes por essa experiência e vai poder responder a sua dúvida. Então, enquanto isso, o Clever DJ vai discotecar o primeiro set no mais puro vinil. Fala comigo, Clever DJ.
0: Isso mesmo. E eu falei do disco que ele trouxe aqui, o de Caps, né? DJ Gimps já fez a estreia no nosso programa
2: em primeira mão.
0: Em primeira mão aqui no rádio, né? No... O quê? No programa retrasado, certo?
2: Foi. O lançamento foi no dia 7, né, Túlio?
1: Foi no início de abril.
2: E a gente tocou ele no dia 5 de abril.
1: Dia 5,
0: exatamente, domingão. Pois é, então tá aqui o disco. Vai ser reproduzido também aqui nos sets nossos, então fique aí esperto. Bom, falando do primeiro bloco aqui, como eu disse, Disco Bug e Vertentes. Vamos começar aqui com Chaka Khan. Quem não conhece, né? Cantora, compositora norte-americana aí, que destacou inicialmente com uma banda Rufus, né, que era uma banda de funk nos anos de 1970, e com a ajuda depois de Stevie Wonder, disparou aí nas paradas de pop, R&B, né, especialmente no ano de 1974. O BG até acabou de tanto que a gente falou, hein, DJ? Desde então teve grandes sucessos na década de 1980 e as demais. Chaka Khan é tido, inclusive, meus caros, como um ícone da música negra norte-americana, especialmente no soul. Sua versatilidade aí é comprovada pelos trabalhos que, inclusive, mistura outros gêneros, como a disco, o jazz, o funk, o R&B. Vamos lá dar aquele pontapé com a música que separei, que é Earth to Mickey, lançada em 1986. É só dedilhar la viola. Vamos lá para os discos de vinilo. Desligado. Aê! Foi! Mais puro vinil, hein? Ao vivaço, 7 horas 13 minutos, meus caros. Corri!
2: Então vamos com o Clever DJ, ele que está afoito. Por quê? Porque vai agora para os toca-discos e o Túlio está ali avaliando.

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0: 7 horas 33 minutos aqui pela Estação do Conhecimento, Rádio UFMG Educativa. No comando do primeiro bloco de hoje do Junto Mixado, ele, Clever DJ, agitando e mixando no mais puro vinil. Um abraço para você que ouve a gente também pelo Fop FM, acompanhando estas mixagens mirabolantes. Vem cá, Clever DJ, fala comigo. Mandou muito bem, ainda com...
1: Afobado.
0: Two Cops.
1: Teve Two Cops ali, a gente vai terminando com Bad Bobby Glover, um som de 1984. E bem legal essa música, What Kind of Law of Lady? What Kind of Lady, 1984. Sente o groove. É, todos esses sons aí com Publish by Troutman's Music. Troutman, você sabe quem que é, né? Roger Troutman. Hã? É, meu cara.
0: É o cabeça por trás do Zap.
1: Zap na área. 7 horas 33 minutos. Vamos então para aquele intervalo picotinho. Rapidinho a gente volta para o segundo bloco com o DJ Gimmets fazendo aquele set maroto. Mas também temos aqui para conversar muita coisa com o Túlio Gontijo. Segura aí, voltamos rapidaço.
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1: Já estamos de volta, Junto e Mixado, Cultura, DJ, Música e Informação, edição 575, ao vivaço, 7 horas 35 minutos. Carol Machado com aquela prancheta da alegria recheada, né, Carol?
5: E é isso aí, a prancheta tá na mão e vamos aqui de abraços pro Gilmar Félix, que está com a gente lá no Jardim Montanhês. Temos o Anderson e a Kelly também, que entraram em contato com a gente. Abraço pra vocês.
1: Valeu.
5: Abraço aí pro Mr. Buzz BH.
1: Funk, funk.
5: Ele que sempre traz aí as notícias dos ônibus nas redes sociais e tá aqui mandando mensagem pra todas as mamães. Isso aí, valeu, Mr. Buzz. Abraço também pro Guilherme Big Nose lá no Buritis. Ele e toda a sua família, sua digníssima Júnia, seus filhos Isabela, Samuel e Lucas. Um abraço especial aí pra Júnia, pelo Dia das Mães. Beijo pra vocês. Também abraço aí pro Nadson, com a gente lá em Contagem. Sempre ligadinho com a gente. Valeu, Nadson. Tem o Gil lá em Venda Nova. Também DJ Anderson lá em Contagem. Abraço pra você. Abraço aí pro JB lá no Castelo. Temos o Wagner com a gente lá no Guarani. Também DJ Ailton lá do Coqueiros. Josimar Lucas lá de Lagoa Santa. E também Felipe nas Estrelas. E Sara Supertramp, meus queridos. Abraço aí, beijos pra vocês, viu? Valeu demais. E continuem ligados com a gente, mandando mensagens,
1: SMS
5: e ligações aqui no 031-992-18-1636. E também segue a gente nas redes sociais pelo nosso arroba, que é o arroba Junto e Mixado.
1: Maravilha! Agora vamos direcionar algumas perguntas aqui ao Túlio Gontijo, né, meu caro DJ Guilherme? Você já tem uma aí que eu acho que já tá afoito ali. O microfone,
6: Túlio,
1: tá quase na boca.
6: Boa noite!
0: Boa noite, Túlio. Túlio Gontijo representando o selo Amplifica, cujo qual tem lançado vários discos de vinil aqui em Belo Horizonte e no Brasil inteiro. O último deles foi lançado exclusivamente aqui no dia 5 de abril. Abril, né?
6: Isso.
0: O disco do Decaps foi lançado em primeira mão aqui no Junto Mixado. Um prazer receber este vinil aí das mãos do Túlio. Túlio, meu caro, diz aí pro pessoal que tá ouvindo Junto Mixado, o que é necessário para dar um pontapé na produção de um vinil? Qual é o primeiro passo aí que o artista tem que ter, tem que fazer para realmente colocar um vinil na praça aí?
6: Boa noite, Junto e Mixado.
5: Opa!
6: Ó, você tem que pensar primeiro duas conexões. o produtor e o artista. Às vezes o produtor, ele tá com mais vontade que o próprio artista, e vice-versa. Então, falando para os produtores que enxergam um artista, um álbum específico do artista em vinil, primeira coisa é perceber qual que é o acesso desse artista, né? E o engajamento dele com a própria rede, com os fãs, a interação dele, porque tem muito artista, gente, infelizmente, é intocável. Ele não vai ver o Instagram, não vai responder o e-mail, é um artista muito grande. Então, particularmente na minha história, eu comecei com um artista que eu estava trabalhando numa loja, o artista entrou vendendo CDs independentes, eu gostei do som e convidei ele. E a partir desse desafio, eu aprendi na prática como fazer disco, né? Então, respondendo a resposta do Gimmits, é o acesso ao artista. E o artista, pro produtor, ele tem que estar próximo do produtor, porque senão, gente, você vai estar ali trabalhando, e o projeto não saindo do papel, isso frustra o produtor. Então, é uma conexão ali natural que tem com o artista e o produtor. E eu indico para todos aqueles que querem fazer o primeiro disco, faça um artista independente, local, que você tem contato olho no olho, que flui junto à conversa, né? E é legal sonhar grande. Meu primeiro disco que eu fiz com um artista assim, de relevância mundial, que foi o de Caps FM, que participa o Criolo, Fat Family, DJ Mark, foi o meu sexto disco. Os meus dois primeiros foram artistas independentes lá de Brasília, que ninguém conhece. Meu terceiro foi o Vó, uma pessoa local de BH, que o empresário super acessível, o Salve John, é um coreano que mora em Los Angeles e acompanha muito a cena do funk do Brasil, lança os nossos músicos pro mundo inteiro, inclusive ele também é empresário do Decaps, né? Então, tem que ser um empresário também massa ali, que conversa com você, e essa é a caminhada, sabe?
0: Depende muito do artista, né?
6: Você tem que subir uma escadinha. Começar com o que está acessível ali com você. E vai variar do artista.
0: Você comentou aí sobre os discos já lançados aí pelo selo Amplifica. Apresenta ele para o nosso público.
6: Bem, o selo Amplifica foi um convite do meu amigo Dreds, que eu espero que ele esteja ouvindo nesse exato momento. Ele percebeu que o álbum do Vó Resenha, ele tinha acabado de lançar, e ele falou: cara, é um álbum maravilhoso, e o Vó tá super hypado aí com baile, com FBC, e a gente inaugurou o Amplifica com esse álbum do Vó, né? E em seguida a gente foi caminhando, aí fez do Baile Room, que é um coletivo que o próprio Vó participa, então já era um acesso natural que a gente tinha. E depois a gente fez do Shediak, que é um DJ produtor voltado pro drum and bass e pro garage. E o último foi o de Caps. Então, Amplifica, ele nasce bem em Belo Horizontino, e agora já estamos atuando aí na cena nacional, né? E o selo nasce com o sonho do meu amigo André em criar um selo de música underground. E ele me convidou para eu já ter tido feito dois discos de forma bem independente e já ter criado uma casca ali, né, para iniciar um selo, né? Ele entrou com investimento e eu entrei com meu conhecimento.
0: Muito bem.
1: Muito legal.
6: Nascido em 2024.
1: Olha só, hein? Muita informação, muito legal. Depois, daqui a pouquinho, a gente vai continuar esse papo e a gente vai querer saber, depois do disco pronto, quais são os caminhos para que ele chegue até realmente aquelas pessoas que querem ter o vinil, ou aquelas pessoas que gostariam de colecionar também aquele item, né?
0: E se você tá aí do outro lado achando que vinil é coisa do passado, fique aí na audiência, porque ainda hoje o Túlio vai trazer aí um pouco dessa reflexão sobre o lugar do vinil hoje, na atualidade. E nada melhor do que falar sobre isso aqui no Junto Mixado, onde a gente atua 100% no vinil.
6: São vários desafios, galera.
0: Túlio, daqui a pouquinho a gente volta. Vamos fazer aquele set maroto. No terceiro bloco a gente volta com mais questões. Você que tá aí do outro lado, já vai mandando a sua pergunta. Tem uma pergunta aqui do Clevin Quirino, mas daqui a pouco eu vou fazer.
6: Salve, Clevin!
0: Tá, Clevin tá na escuta aí acompanhando. Tem uma turma ali também acompanhando. O professor Fred falando que adora quando tem convidados, né? Ainda mais um convidado que produz vinil. Muito legal.
1: Beleza. Agora, DJ Gimmits vem fazer aquele mais um set...
2: Ao Style!

0: Mustang. Lascou.
1: DJ Gimmicks está na Berlinda, vem trazer aquela mistureba saudável de estilos e épocas. E pra começar tudo, ele tem ali um disco que eu tô vendo aqui, bem legal, né, DJ?
2: Vamos lá!
1: É o que estamos falando, né?
2: Aproveitando aqui a presença, né, do cara da Amplifica, né, um dos caras, né?
1: Sim.
2: É, o Túlio Gontijo. Eu vou abrir meu set aqui com o disco lançado aqui no Junto Mixado
1: novo.
2: De Caps FM, né?
1: Disco novo!
2: É, vou tocar um som muito legal aqui, Onde Anda Meu Amor,
1: olha,
2: né? Que foi produzido aí pelo Dcaps, o Mark, DJ Mark, Criolo e o Makoto.
3: Makoto.
2: É isso aí, né?
3: Isso mesmo.
2: Pois é, sonsaço, né, cara?
3: Releitura do Orlandivo.
2: Releitura do Orlandivo. Onde Anda Meu Amor. Quem curte MPB, samba rock, tá ligado. Então, só que essa faixa é um drum and bass. Eu não tenho muita coisa de drum and bass, vou ter que me virar no acervo aqui.
1: All style,
2: e
1: né?
2: E você vai passar esse aperto junto comigo aqui. E o Túlio vai estar aqui do lado aqui.
1: Apreciar
2: só apreciando
1: trabalho.
2: E, né, dando aquele salve. Vamos lá, câmera.
1: Vamos
2: DJ.
1: Lá, corre pras picapes, pô, agora é tudo no seu nome, Alvivaço 744.
2: Você e tá no ar.
1: Você está aqui no...
2: Aqui, ó.
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0: que Wilson pelas barbas do DJ, DJ Profeta. DJ Gimmets naquele set improvável, set all style, que invoca o DJ na sua mais pura essência, se é que podemos dizer assim. Misturou de tudo ali, até contratempos e batidas dobradas e tudo mais. 8 horas, um minuto, ao vivaço aqui no SS Brooklyn.
1: Alguns apertos, mas a gente se vira aqui nos 30. Menos de 30, né? 20 e poucos minutos. É isso aí, pessoal. Fechando os trabalhos aí com Paralamas do Sucesso Óculos, faixa clássica aí dos anos 80. E nessa versão repaginada do DJ Meme, tivemos também outras faixas aí do Decaps FM, né? E várias músicas interessantes do cancioneiro dançante, Clever DJ. Isso. Mas hoje eu não vou falar muito não, porque o nosso convidado tá aqui e daqui a pouquinho ele vai trazer mais dizeres sobre vinil.
0: Perfeito, vamos então para o intervalo, o picote mais rápido do rádio brasileiro. Em segundos estamos de volta com muita coisa boa aqui. Não sai da sintonia.
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5: Já estamos de volta, você está aqui na Estação do Conhecimento, rádio UFMG Educativa e também o FOP FM, nessa transmissão ao vivaço aqui, 8 horas 4 minutos. Carol Machado vem trazer abraços e recados da nossa galera que sempre está aqui conosco, mandando aquela mensagem, aquele salve, acompanhando, né, Carol?
4: Isso mesmo, vamos aqui para minha prancheta da alegria. Vamos mandar um abraço pro Enner, ele que está com a gente lá no Sagrada Família.
5: O professor americano.
4: Isso, também abraço aí pro Matheus lá em Pedro Leopoldo. Tem Ricardo Braga lá no Santa Terezinha, ele e toda a família.
5: Os Bragosos!
4: Abraço a todos os Bragosos. Em especial as mamães Bragosas, que eu tenho certeza que estão ouvindo também. Beijo pra vocês. Uhul. Abraço aí também pro Maurício Cezão.
5: Ô, imperador!
4: E a sua querida e digníssima.
6: E mãe.
4: E mãe também.
5: A imperatriz.
4: Minha querida Shirley. Beijo pra você, viu? Também um abraço aí pro José Souto lá no Mantiqueira. Temos também DJ Elmo Rodrigues lá em Feira de Santana, na Bahia. Ele que tá lá junto com essa digníssima Aline, Júlia e Evelyn. E um beijo aí, um abraço especial pra Aline, que é mamãe aí dessas duas pequetuchas aí, que são umas fofas. Beijo pra você. Valeu. Abraço também aí pro Carlos Alberto,
5: Carlos
4: meu
5: Alberto.
4: Querido, lá no Ipanema, lá com o sono talo. Sempre abraço pra você. Abraço aí também pro Claudinei, lá no Bandeirantes. Tem também o Nenzinho com a gente lá no Santa Terezinha, ele que já tá lá com as suas carrapetas em uso. Mandou até foto aqui pra gente.
5: Que Wilson, mano.
4: É? E o Alexandre também, que mandou assim, ó. Excepcional, como sempre, esse programa. Cultura DJ, música de qualidade, hoje em dia é coisa fundamental. Gratidão, diva dançante, todos vocês que são os idealizadores deste belo trabalho.
5: Valeu demais. Alexandre.
4: Valeu, Alexandre. Abraço pra você. E continue todos aí ligados com a gente, mandando mensagens,
5: SMS
4: e ligações aqui no 031-992-18-1636. E também segue a gente nas redes sociais pelo nosso arroba, que é o arroba Junto e Mixado.
6: Deixa eu fortalecer um salve aqui, Clever DJ, para Shark, grafiteiro.
5: Opa.
6: E a DJ Bupi, que estão ouvindo aí o Junto e Mixado.
5: Valeu.
6: Ao vivaço, muito obrigado pela audiência, viu?
5: Muito bom, muito bom.
6: Valeu demais.
5: Vamos agora aqui voltar com o historiador e produtor aqui de Belo Horizonte, o nosso Túlio Gontijo, para responder aquela pergunta que cutucamos ali no finalzinho do bloco, que seria: disco pronto, como fazer chegá-lo nas pessoas?
7: Ótima pergunta, Kleber. Quando o disco fica pronto, já tá na sua casa ali, para você fazer as entregas da pré-venda, você tem um desafio de quê? Se for uma quantidade muito grande que você produziu, você tem que ter relacionamento com lojistas para eles comprarem para revender. Você tem que estar conectado com a cultura DJ local, que é o que a gente faz para faz um preço mais justo para os DJs divulgar o trampo e tal. E você tem que estar na pista. Você tem que frequentar os lugares, frequentar os movimentos da cidade. E eu acho interessante. É claro que eu, né, meu caso, que eu tô sempre na pista, rodando, indo no rolê tudo, acaba que o meu caso é muito tete a tete. Eu sempre falo com Gimmits, humanizar essa venda de disco e não apenas deixar no site e a pessoa comprar e eu entregar. Eu gosto muito de estar rodando nos braços debaixo dos braços os discos, né? Inclusive o de Caps nasceu assim. Eu tava rodando na Galeria Nova Barão com os vós embaixo do braço, ele já pronto, oferecendo pros lojistas e repondo estoque de alguns lojistas. Lá surgiu a oportunidade de fazer o de Caps, né? Então eu acho que é isso. Você tá rodando mesmo no tete a tete e, obviamente, tem um site pra você vender de forma mundial, né? Vamos pensar assim.
5: Aqui no off, nos bastidores, né? Ainda nesse assunto, a gente tava conversando que esse tete a tete, essas andanças pra fazer, isso, acaba você escoando os discos.

0: navio que ele toca.
1: É, e aí, inclusive, né? Surgiu uma pergunta aqui. Surgiu uma pergunta aqui do Cleber Quirino. Segundo ele, a pergunta é o seguinte: você, Túlio, se considera DJ? Isso porque sabemos que você bota som em alguns lugares.
0: Exato.
2: De forma digital.
1: E se não se considera, né? Se considera, ok. Mas se não se considera, por que não se considera?
2: Ótima pergunta. Eu me considero um seletor musical, porque eu sempre fui convidado para ambientar musicalmente lançamento de loja, lançamento de acervo, museu, espaços culturais. Mas DJ eu não considero, porque eu não esquento a pista, eu não tenho leitura de pista. Eu tenho seleção musical para ambientar espaços, né?
1: Legal.
2: E naturalmente foi ambientes mais culturais, né?
1: Até porque você também é um cara que entende de disco, né, cara? Entende
2: exato,
1: de música.
2: Exato.
1: É um cara que tá no meio dessa coisa toda, já, né, desenvolveu trabalho com acervos de rádio, né, e tudo mais.
2: Exato.
1: Então, muito além de um produtor de vinil, ele também é um conhecedor de música.
2: É, e a única vez que eu discotequei vinil foi recentemente no Chile, que eu consegui fazer uma seleção ali de quase 2 horas de reggae, dub e brasilidades, 100% vinil. Mas mesmo assim foi uma selecta bem básica. Não tem muita técnica, sabe? Então por isso que eu não me considero DJ. Porque DJ, gente, é muita técnica.
0: Ô DJ Guilherme, segundo o primeiro episódio da terceira temporada do Bateu no Baile...
1: Tá, dá o que falar até hoje.
2: É sobre isso.
0: Isso tudo que você disse te dá a chancela de ser um DJ, meu nobre.
1: É a cadeirinha. Meu caro, uma breve pergunta aqui pra gente já caminhar pro terceiro set. Na sua opinião, o vinil hoje, na atualidade, qual é o lugar dele, né? Como você enxerga o vinil sendo uma mídia que está cada vez mais, né, no gosto popular, mesmo depois de ter sido dado como morto, né, findado? O vinil hoje, na sua opinião?
2: Ó, pra galera do metal, você nunca fala isso, né? Porque eles sempre estiveram ali.
1: É verdade. E do rap também.
2: Do rap também, perfeito.
1: Do rap também.
2: Perfeito.
0: Exato.
2: Olha, o vinil hoje foi até uma pergunta que a revista Noise me perguntou, que eu posso até ler depois aqui, no final, o que eu falei pra eles. Hoje, o vinil, ele, pra muitos, é fetiche. Sendo colecionador ou não. Então a pessoa hoje, o fã do artista, ela já tem a consciência que fortalece muito mais o artista comprando a mídia física. Já tem essa consciência.
1: Já tem uma consciência.
2: Exato. E muitos que compram disco não tem toca-disco. É muito comum na feira ver isso, a pessoa querer ter aquilo e que ainda vai juntar dinheiro para comprar
1: souvenir,
2: outra...
1: né?
2: Exatamente. O disco ele tá caminhando nos dois sentidos. Tanto o colecionador, sempre foi colecionador, na minha opinião, está nascendo novos colecionadores a partir desse souvenir, a partir desse fetiche de querer fortalecer o artista. Então, tá vindo novos colecionadores aí com essa proposta, né? E na atualidade, todo mundo já sabe, né, que o disco já passou, né? É a mídia hoje que mais gira dinheiro, não é?
1: Sim.
2: Né? Então,
1: teve um recorde recente aí.
2: Exato, eu acho que o analógico, em todos os sentidos, a vida analógica, ela tá voltando como um todo, sabe? Não é o disco, é o estilo de vida analógico, né? Parar pra conversar, passar o fim de semana no meio do mato, em vez de você estar vendo televisão, você ouvir um disco, né?
1: Então, estávamos aqui agora tirando uma foto de papel.
2: Exatamente. eu acho que o disco pertence a um estilo de vida maior do que só colecionar disco.
1: Muito bem. Cleber DJ, meu caro, vamos pro set rapidinho.
0: Vamos
1: daqui
0: lá.
1: A pouco a gente volta novamente com o Túlio, até porque nós temos uma segunda pergunta do Cleber Quirino, que eu acho que eu vou deixar mais pro final. E Cleber também tá ali.
0: Minicando. O papo tá ótimo, né? O papo tá ótimo, a gente poderia ficar aqui a noite inteira. Mas vamos mesclar, né?
1: Isso.
0: Com música, porque também temos o ouvinte que adora aqui as nossas mixagens. E falando em disco de vinil, venho trazer aqui um de 2024 do iBibleSong Machine, que é o quê? É uma fusão de elementos africanos e eletrônicos. Eu já trouxe outra vez aqui, de uma cantora nigeriana, só que nascida em Londres, é a Eno Williams, e é inspirada aí no ouro do funk disco da África Ocidental, misturando aí com pós-funk e a parte eletrônica com batidas bem

0: marcantes, inclusive ácidas em algumas faixas. Então já tá ali no espinho de laranjeira. Nós vamos com a música, pegando aqui a capa para recordar, Dance in the Rain. Vamos lá, iBeebe Sound Machine 2024.
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0: Esta é a Rádio UFMG Educativa e também Rádio Fop FM, transmitindo simultaneamente para BH, região metropolitana e também Terras Montanhosas. 8 horas e 31 minutos, Cleber DJ. Neste segundo set não teve pra ninguém, viu? O homem trabalhou com vontade. Parabéns, Cleber DJ. Muito bem, cara.
1: Setaço.
0: E eu e o Túlio ali, batendo aquele bom papo de bastidor e o cara dedilhando a viola.
1: Ai, ai, ai. Vamos lá, né? Fechando aí com Pantaleon Pérez Prado. É, nascido Pérez em Prado. Cuba. Baixista, percussionista, cantor, arranjador e maestro, meu nobre. Olha que faixa maravilhosa, inclusive, tá quase ali no fim, viu, DJ Guinness?
0: Dá nada.
1: Dá nada pra nós.
0: Uhul,
1: bom demais, né? Ali passeamos nesse set All Style como saca cartilha toda vez, né? Tivemos ali passagens na Disco Music, tivemos também na Synth Pop. O que mais que tivemos ali? Tivemos Pop, por que não? Começamos ali com um dance pop eletrônico nigeriano gravado na Europa, né? É, na Inglaterra, que foi o iBibio, no Pull the Rope, que foi o álbum aí que iniciamos aí, iBibio Machine. Esse foi o set All Style Improvável, feito ali no mais puro vinil. E assim, improvável, porque eu trouxe as faixas e falei, vou misturar do jeito que deu. Inclusive o disco que chegou do Deepaks aqui pra gente.
0: De caps
1: pra gente aqui. A gente colocou ali no pelo, pelando. Não é mesmo, Túlio? Nu, mas deu certo, né? Então vamos lá, 8 horas 32 minutos, hora do picote, porque temos ainda o que conversar com o Túlio. Tá aqui todo felizinho, como nós também estamos, porque falar de cultura DJ, cultura dos discos, de vinil, é muito bom. Voltamos em instantes.
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1: Já estamos de volta, 8 horas 34 minutos, aquele programa especial com convidado na casa. Mas Carola Machado sempre volta com aqueles recados e abraços anotados aí naquela prancheta que a gente sempre gosta de colocar no ar, né, Carol?
8: Isso mesmo, minha prancheta tá na mão e eu vou começar mandando um abraço pro Digão, ele que tá aí sempre ligadinho com a gente, né, Digão, lá do Lindeia. Valeu demais, Digão, já vi aqui sua mensagem, daqui a pouco eu vou te responder aí, tá bom? Também um abraço aí pro Alexandre, sempre ligadinho com a gente, valeu demais. Tem o Toco que tá lá no Alípio de Melo, ele também que tá sempre ligadinho,
1: valeu,
8: com a gente,
1: Toco.
8: Junto com o Edson do Jardim Alvorada e agora o Gleison também do Jardim Alvorada, abraço pra vocês, viu? Abraço também pro professor Fred, meu querido mestre. Professor. Ele que tá sempre ligadinho com a gente lá no Planalto. E ele mandou assim, hoje com aqueles SMS de qualidade que ele sempre manda, né? Ele falou assim, ó, queridos fofuchos, boa noite, Carolinda, boa noite, DJs arrebatadores. Este programa é verdadeiramente improvável. É tudo junto e misturado mesmo. Valeu, professor, abraço pra você, viu?
1: Valeu.
8: Também abraço aqui pro Roginaldo, que está com a gente lá em Caeté. Temos a paraense.
1: Égua, mano.
8: E seu digníssimo.
1: Montanha.
8: Meus queridos, abraço domingo, e beijos pra vocês,
1: domingo,
8: viu? Também abraço aí pro César, com a gente lá no Barro Preto. Tem DJ Canário, lá do Jardim Alvorada.
1: Canário.
8: Tem também aí o Jonas, ele que também tá sempre ligadinho.
1: Valeu,
8: com a
1: Jonas.
8: Gente. E o Nadson mandou assim, ó. Muito obrigado, você sempre com carinho e atenção pros ouvintes e fazendo o melhor programa do mundo pra alegrar nossas noites de domingo. Valeu, Nadson. Valeu demais, viu? E também o DJ Canário que falou assim, ó, os discos trazem história. Pelo tato, pelas escritas, tanto nos rótulos como na capa e nos encartes.
1: Chique demais. Né? É isso
0: muito
1: mesmo.
0: Bom, valeu. Então, valeu DJ pessoal. Canário, lenda.
8: Isso, valeu demais, pessoal. Continuem ligados, mandando mensagens. SMS e ligações aqui no 031-992-18-1636. E também segue a gente lá nas redes sociais pelo nosso arroba, que é o arroba Junto e Mixado.
0: Vamos continuar agora, Kleber DJ, a nossa, nosso bate-papo.
1: Bora.
0: Com Túlio Gontijo, ele que representa aí o selo Amplifica, que vem lançando discos de vinil aí de artistas de Minas Gerais e também de outras partes do Brasil, dando ênfase ao cenário underground, também um cenário independente, não é mesmo, Túlio?
9: Perfeito.
0: Meu caro, uma pergunta aqui. Quando você vê um trabalho de um artista, o que te faz brilhar os olhos, assim? O que te faz pensar que aquilo pode virar um vinil?
9: Olha, primeiramente, não é meu gosto pessoal. É enxergar potência naquele trabalho como inovador para a cultura do vinil, que é o caso do Decaps. O álbum é uma rádio. Eu acho importante trazer esse formato de álbum pro vinil. Você também pode pensar o seguinte, que às vezes você pode olhar e falar, pô, essa música é música boa para estar vinil porque muito DJ toca ela em formato digital. Também pode ser assim. Mas eu, particularmente, eu gosto muito quando vai somar a cultura do vinil de falar assim... Igual foi o baile do FBC. Ele resgatou o Miami. Isso foi importante. Então, é você enxergar o resgate histórico. É importante para você enxergar aquilo materializado. Ou também você falar assim, poxa, eu quero fazer. Você como produtor, você tem seu gosto pessoal. Mas, particularmente, para materializar, você tem que perceber alguma aderência cultural pro tempo e espaço que você está ali vivendo, né? E essa vem da sua vivência pessoal, de rua, de pessoas que você relaciona, onde você passa que você vai enxergar, né? Não é enxergar e falar, ah, eu vejo. É você falar assim, poxa, está precisando desse disco.
0: Túlio, todo o trabalho pode... No caso, né? Todo trabalho pode ser feito pro vinil? Ele cabe no vinil, no caso?
9: Olha,
0: qualquer trabalho? Ou tem um trabalho específico? Ou tem que ter um público aderente àquele trabalho? Conte mais.
9: Eu acho que sempre vem de uma demanda também. É um sonho contra a demanda. Pensando como selo, empresa, né? Porque o selo é uma empresa. Mas pensando como produtor nu e cru... Eu percebo mais assim que... Nossa, é muito abstrato. Porque vem muito de dentro essa...
0: Tem que ter um feeling pra entender tanto o mercado, acredito eu, né?
9: Exato. Outros... Porque é o seguinte, tem álbum que tem uma hora de uma hora a minutagem, 60 minutos. A mídia física cabe apenas 46 minutos. Então, isso já não consegue fazer o álbum, né? Você vai fazer um álbum duplo, é muito caro.
0: É muito caro.
9: Exato. Você tem que pensar nisso tudo, né? Mas às vezes um álbum ali é um EP muito legal, você pode fazer um compacto, né? Então tem várias formas de você viabilizar o projeto. É, às vezes é um projeto que você vê assim que o artista não é muito grande, poxa, faz um financiamento coletivo. É, eu acho que tem vários caminhos para você materializar. Mas assim, cada álbum é um álbum, cada projeto é projeto. Não tem como falar de forma geral. Teria que analisar bem especificamente. Perfeito. O que você quer materializar em vinil, né? Mas são vários desafios.
0: É, e aí, quais são os maiores desafios agora do Amplifica, do seu trabalho, a partir de agora, nesse trabalho com disco de vinil, lançando aí para discos novos e tudo mais? Fale a respeito.
9: Exato. É...
0: Desafios, né?
9: O maior desafio, hoje, já trabalhando com nomes com porte, que tem ali uma estrutura maior, mas continua sendo underground, você convencer o empresário que vale a pena fazer o disco com um selo pequeno, que a gente não é grande, né? Você provar que você é capaz de fazer o álbum desse artista, é muito difícil chegar pro empresário e falar, eu dou conta de fazer pra você. Aí vai contrato, sabe? Você vai crescendo, vai vindo algumas burocracias muito, muito chato de lidar, né? Tem muito disco que nós vamos lançar esse ano, que eu não posso falar, infelizmente, né? Mas que esse desafio para esses discos está sendo o contrato com o empresário, né? Viabilizar esse projeto.
1: Aqui nos bastidores você falou que muitas vezes é esse contrato que consome o maior tempo, né? Depois das coisas mais ou menos engatilhadas, para chegar numa receita ali, né? Num
9: Exato.
1: Resultado para aquilo ali se materializar lá na fábrica que vai prensar os discos, né?
9: Exatamente. E além desse números viabilizar o projeto, você tem ainda o alto custo que o Brasil tem ainda. É muito caro produzir disco no Brasil. Na Europa hoje, a produção de um disco é um quarto do preço aqui no Brasil. O disco novo é muito caro, sabe? O custo final para mim, quando master, embalagem, frete, o disco sai quase R$100. Então, esse repasse... É um grande desafio você...
0: É outro desafio.
9: Né? É outro desafio as pessoas comprarem esses discos, sim, né? Num valor final muito caro.
0: A um valor, né? Justo, né?
9: Exatamente, é. E eu trabalho o máximo possível pra esse valor chegar no valor acessível pras pessoas, pros fãs, pros DJs, né? É um desafio mesmo.
0: Túlio,
9: chegar nesse
0: preço. Pode concluir.
9: Não, é isso mesmo.
0: Túlio, a última pergunta aqui agora, Club Inquirino, né? Que eu deixei pro final, é o seguinte. Club pergunta... Que dia o Amplifica vai fazer uma collab para lançar um disco com a Produto Novo Estúdio Selo?
1: aí já foi quase que um convite, né?
9: Vontade não falta. Temos que enxergar, né?
0: Reunião.
9: Todo mundo levar artistas e álbuns para começar...
0: A conversar.
9: É, porque igual o colecionador faz garimpo de disco na feira... A gente faz garimpo de disco para produzir. A cada 10 artistas que eu convido, 8 falam não. Mas não no sentido do não, de não querer, de não ser viável fazer aquele álbum. Então tem que levar muito, muito a sério, assim, da gente sentar, reunir.
0: Discutir
9: e ir atrás. E assim, é fato que a cada 10, 8 não vai rolar. E chegar na pepita. Clebinho, nós vamos fazer esse disco, hein? É sentar e reunir mesmo.
1: Bom, agora DJ Gimps já está muito aquecido, obrigado, depois dessas perguntas aqui, porque realmente, né? O tema é muito legal. E ele agora vai fazer mais um set. O set All Style. Desta vez, ele disse assim, vou colocar 2 sets para rolar aqui, misturando de tudo. Então, já tá tudo pronto, meu cara?
0: Vamos lá, Club DJ. Olha, este disco foi achado literalmente no lixo, cara.
1: Que Wilson,
0: mano! Eu estava em Bom Despacho ontem, né? De ontem pra hoje, onde eu visitei o meu sogro, que, né, fez aniversário, e também a minha sogra pelo Dia das Mães. E, de repente, a vizinha aparece com os discos lá e... Olha aqui, vou jogar fora.
1: Quer
0: ou não quer?
1: Quer?
0: E eu passei a mão, achei uma coisinha bem legal ali, pra vocês terem ideia que o papel do DJ, além também de fomentar a cena dos discos novos, é também recuperar aqueles discos que outrora bateram no baile e em algum momento da vida deixou de ser algo importante pra alguém. Mas aqui no JM, o lixo vira luxo. Então,
1: vamos lá então, DJ Gibbs, depois dessa historinha da carochinha que ele falou para a Carol, né? Mas não, é isso mesmo. Confirmamos, 8 horas 44 minutos e esse eletro aí, vamos lá, você ouve aqui no...
0: É aqui, ó.

0: Wilson, aquele set de responsa, o último da noite, né? O bloco derradeiro foi demais, hein, DJ Guinness?
1: Aquela rapidinha mix, né? Pra não perder o costume.
0: Muito legal, 8 horas e 54 minutos.
1: Muito bem.
0: Temos aqui últimas questões aqui e despedida também do nosso convidado. Passou rápido, né? Quando é bom, passa rápido demais. Túlio Dontijo tá aqui conosco. Tinha uma aí que você ia sacar aí da cartola, DJ Gimmicks, que você tava falando aí, porque aqui também no off a gente conversou muita coisa, né?
1: Pode mandar ver aí.
0: Inclusive teve um ouvinte nosso, Túlio, que falou assim: olha, não sabia que o vinil só suportava 45 minutos, tá vendo? 46.
2: 23 de cada lado.
0: São informações que...
1: Pra não perder qualidade, né?
0: Isso, exato. Porque tem toda uma física envolvida, exato, na coisa, né? Então, 46 minutos, tendo a qualidade, essa é a duração máxima pra colocar no vinil ali.
1: Túlio, fique à vontade pra poder tecer aí os comentários finais e também os abraços aí que você... que você queira mandar aí para amigos, companheiros de trabalho, parceiros, fica à vontade.
0: Como te encontra? No digital, mas também no presencial, né? Ou seja, por onde você anda?
2: Exato. Pode me chamar pelo WhatsApp para conversar mais sobre essa materialização de álbuns em vinil, né? O meu telefone de contato é 319-9580-1992. Pode me chamar assim, que eu tô super aberto pra trocar ideia. Quem sabe alguém que esteja ouvindo agora queira fazer um disco comigo, né?
1: Legal.
0: Boa.
2: Exatamente. E queria dar um salve pro Canário, que eu vi aqui que ele mandou uma mensagem muito massa sobre a questão do disco ser história. Porque disco, gente, eu vejo como um livro, sabe? Ele carrega ali uma bagagem, uma letragem, né? Então... disco é cultura, é memória, é amizade, né? É muito mais amplo do que só ouvir a música, né? Eu enxergo assim, é um objeto cultural muito forte, né?
1: Que cativa não somente a leitura, a escuta, a visão, né?
2: Exato.
1: Todos os sentidos possíveis.
2: E ele atravessa gerações.
1: Justamente.
0: Já fica o convite aqui, né, DJ Gibbets, pra ele voltar... outra oportunidade, tocando, né?
2: Pô! Quero ver. Vou ter que estudar muito.
0: Aí ele vai sacar, vou falar, vou tocar só discos que eu produzi.
2: Nossa.
0: Aqui.
2: Aí sim.
0: Essa é boa, hein?
2: E fica assim, galera, um salve pra todos os DJs do Brasil, todos os produtores, todos os lojistas, todos os radialistas, pra todos aí que fortalece a cultura underground, a cultura da mídia física, analógica, que é isso aí, sabe? A gente é uma grande família que trabalha em prol, não só do vinil, mas como da música, que a gente frequenta show, frequenta baile. Gente, vão parar de pedir off, vão comprar ingresso.
1: É isso aí.
2: Da galera, vão
1: comprar
2: pagar,
1: disso.
2: Comprar disso, pagar cachê, colar nos rolês, sacou? E é isso aí, um salve pra todos, obrigado pela paciência. Se ficou alguma dúvida, pode me chamar no WhatsApp, porque eu acho que eu falo um pouco rápido, eu empolgo, faltou informação, não dá pra falar tudo.
0: Empolgar que é bom.
2: E tem muita coisa aqui que eu queria falar.
1: Mas o rádio é o seguinte, cara, são pitadas de informação para que o ouvinte, a ouvinte, busque mais.
0: Caminho das pedras.
1: Exato. Não tem jeito, aqui o tempo é corrido mesmo, até pra tocar e passar informação sobre as faixas, mas eu acho que só da gente pincelar, só da gente trazer à tona aí algumas coisas, isso já deixa a pulga atrás da orelha. Eu tenho certeza que tem muita artista aí pensando: será que dá pra prensar um vinil?
2: Por que eu não tenho meu vinil, né?
0: Muitíssimo obrigado, Túlio, pela, né, disponibilidade de vir aqui, colocar aí essa informação no ar, né? Domingão à noite, ao vivo, 8 horas e 58 minutos, né? Valeu demais, viu?
2: Valeu demais. E pra finalizar... mês que vem vai sair uma reportagem, uma entrevista minha com a Noise, que eu vou disponibilizar pro pessoal da Junta e Mixado, pra ele estar divulgando, pra vocês verem outras perguntas e respostas que existem desse universo.
0: Maravilha. Bom, vamos lá, Carol Machado. Estou olhando o horário, não há tempo mais para nada. E isso quer dizer que...

0: acabou.
1: Carol Machado, valeu por mais uma edição. Um abraço, recados de última hora.
2: Temos aqui o Fábio Souza lá em Betim. Ele que falou que, ó, tô aqui só curtindo vocês e este programa que amo muito.
1: Uhul.
2: E não perco um valeu. Aos domingos. Valeu aí, Fábio. Abraço pra você, viu? É, e eu vou deixar aqui um abraço a todos que estiveram presentes com a gente hoje. Muito obrigada pela audiência de sempre. Obrigada aí pelas mensagens, pelo carinho. Valeu demais. E continuem com a gente através das redes sociais, pelo nosso arroba, que é o arroba Junto e Mixado. E também lá no nosso mixcloud.com/juntemixado, onde você encontra mais de 1000 horas de programa pra maratonar aí na sua casa durante a semana. Então aproveite muito conteúdo, muita música dançante, muito set legal pra você no mixcloud.com/juntemixado. Beijo no coração de todos e até semana que vem. Beijo, beijo.
1: DJ Gimmets, edição 575, ficando para trás mais uma página do Junto e Mixado.
0: Finalizada, né? Muito obrigado, pessoal. Valeu demais aí. Obrigado pela audiência, pela paciência, pelas mensagens de incentivo e também pelos puxões de orelha, por que não? Muito obrigado. Até semana que vem, 7 da noite. Estamos juntos, mixados sempre. Valeu demais, valeu.
1: Fiquem agora com a programação da Rádio FMG Educativa e também da Rádio Fop FM. Ótima semana de estudo, trabalho, descanso, o que for. Valeu!
0: Fui! O Ené que gosta, né?
3: Tchau!
2: Tchau!
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1: Que edição maravilhosa, hein?
0: Bom demais, Túlio.
1: Valeu.
0: Obrigado, hein?
1: Valeu!
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2: Milton Nascimento, Chico Buarque, Brejo da Cruz.

0: Zeca Pagodinho, de Arlindo Cruz, Jorge e Alcir Marques, Ninguém Merece. Valéria Oliveira, de Luiz Gonzaga e Zé Dantas, Em Balança.
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0: Cazuza, dele Renato Ladeira, faz parte do Meu Show.

Adriana Maciel, de Zé Cabaleiro, Bandeira. Flávio Venturini, dele, Beija-Flor. Ira e Samuel Rosa, de Edgar Escandurra e Gaspa, Tarde Vazia.

0: Seu Jorge dele, Moura, Pretinho e Roger, dois beijinhos. Tulipa Ruiz dela é.
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0: Clube do Balanço, de Matole, saudades da Preta.

Cássia Heller, de Zé Ramalho, Vila do Sossego. Flávia Bittencourt, Abri a Porta, de Dominguinhos e Gilberto Gil. Pepeu Gomes, dele, Baby do Brasil, Deusa do Amor.

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2: Gilberto Gil, de Gil, Capinã e Torquato Neto, Soy Louco por Ti, América.

0: Tim Maia, de Michael e Gilson, descobridor dos sete mares. Chico Science e Nação Zumbi, de Chico, a cidade.
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0: Elba Ramalho, de Vital Farias, Veja.

Adriana Calcanhoto, dela e Antônio Cícero pelos ares. Beto Guedes, de Meredith Wilson e Ronaldo Bastos, Quando Te Vi.

Jorge Benjor e Tim Maia, de Benjor, Moça Bonita. João Bosco, de Bosco, Tenho Dito. Luiz Melodia e Skank, de Melodia, Farrapo Humano.

Marisa Monte, de Rita Lee, Doce Vampiro. Também Lulu Santos, dele, Toda Forma de Amor. Lenine, de Lenine, Já Que Sou Brasileiro.

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1: Ivan Lins e Vitor Martins, de Norá.

0: Amanda Magalhães, música dela, O Amor Te Dá. Casuarina e Tereza Cristina, de Candeia, Dia de Graça.
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0: Loborges, dele, Ronaldo Bastos, A Via Láctea.

Chico Buarque de Chico, Feijoada Completa. Elis Regina, de Milton Nascimento e Ronaldo Bastos, Nada Será Como Antes. Geraldo Azevedo, de Fausto Nilo e Geraldo, É Brincadeira.

Djavan, música dele, Lilás. Roberta Campos, de Roberta, e Luiz Caldas, É Natural. 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Simone, de Cleiton Ramil e Cledir Ramil, Toquitor.

Márcia Castro, de Tiago de Oliveira, Vera Maravilha. Maria Bethânia, de Caetano Veloso, Vida Real. Cláudio Zoli, de Ronaldo Barcelos, Cada Um, Cada Um.

0: Marco Ribas, dele, Aristoporindé.
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0: Paula Lima, Jacir Marques, Arlindo Cruz e Maurição, Tirou Onda.

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0: Olá, tudo bem por aí? Por aqui tudo certo? Estamos começando mais um Dando a Real comigo, Leandro De Mori, aqui na nossa TV Brasil. A partir de agora, a gente vai saber um pouco mais sobre as figuras que movimentam e alimentam as redes, a política e a vida dos brasileiros. Estão preparados? Estão preparadas? Então vambora que o nosso programa já vai começar. O meu convidado de hoje é delegado por vocação, senador por propósito, defensor incansável dos direitos humanos e da dignidade de quem mais precisa. Ele fez do rigor da lei e da defesa da vida pilares de sua trajetória, sem abrir mão, claro, da coragem para questionar o sistema. Seja na segurança pública, sobre o qual a gente vai falar, inclusive, seja na política. Católico, progressista, pai adotivo, militante de causas sociais, ele transformou suas próprias feridas em bandeiras de luta e hoje quer ajudar a redesenhar o Brasil, senador Fabiano Contarato. Tá bom o texto, senador?
1: Tá muito bom.
0: Tá bem resumido, falta uma coisa.
1: Eu acho que falta falar mais.
0: Vai, do quê?
1: Não, porque eu sempre brinco quando fazia apresentação sobre a minha pessoa, né? Eu gosto de falar também do aspecto mais subjetivo, que eu sou um apaixonado pelo ser humano, que eu acho que que a vida é muito curta, eu acho que eu faço da vida um propósito, uma missão. Então eu gosto de falar também dos meus defeitos, das qualidades, mas também dos meus defeitos.
0: Sabe que ontem, totalmente por acaso, eu estava lendo, eu sou um apreciador de obras clássicas, e eu tenho uma pequena coleção que eu comprei no tempo que eu morei na Itália, a gente estava falando fora do ar aqui, de todas as obras do Cícero, em italiano, quer dizer, no original, e só que uma página em italiano para traduzir o original em latim. E estava procurando frases que têm um sentido em relação atinentes ao tempo de hoje, né? E eu estava pensando ontem, vou entrevistar o Contarato amanhã, e falei, cara, o Senado já foi um lugar de grandes pensadores, né? Uh-huh. Se você pegar, perfeito. O Cícero era um grande pensador, né? Uh-huh. Hoje em dia a gente tem um rebaixamento da discussão no Senado, né? Nesse momento que a gente está gravando agora, aliás, o Senado está ocupado pela extrema-direita, uh-huh. Faixa na boca, quer dizer, é um ambiente hostil para o senhor frequentar, assim, ou chega lá, o senhor liga o modo guerra política e depois tenta sair dali, como é que é, assim, não parece ser um ambiente natural para a sua personalidade, o Senado, pelo menos a composição do Senado de hoje, né?
1: Olha, é um ambiente desafiador, mas eu acho que esse desafio também me enriquece muito, né? Acho que buscando não a perfeição, mas o aperfeiçoamento enquanto ser humano. E eu sempre, você falou em Cícero, né? Eu gosto assim, muito de falar que nenhum ordenamento jurídico, nem mesmo nenhuma lei ordinária, nem mesmo a Constituição, ela se sedimenta se não for em cima de um comportamento ético e moral.
0: Você falava muito em ética, né?
1: Isso. Eu acho que isso me move também, eu acho, né? Eu relutei muito em entrar na política, né? Porque eu achava que isso não era para mim. Isso foi um grande equívoco na minha vida. Eu lembro que eu fui tocado pelo discurso de Martin Luther King, quando ele fala que o que mais assusta não é a ousadia dos ruins, mas a omissão dos bons. Então, há momentos de desafios, e o parlamento, eu acho que é um ambiente adequado para você fazer esses debates. Claro, com respeito, com responsabilidade.
0: Relutou em entrar na política por quê?
1: Porque eu criminalizava a política, assim como muita gente criminaliza a política.
0: Política não presta.
1: É, justo. De você prejulgar, né? E só através da política que você efetivamente transforma a vida das pessoas.
0: Como foi esse caminho para chegar até lá? Quer dizer, da infância até a polícia tem um caminho, da polícia até o Senado tem outro, né? Ou é tudo parte da mesma jornada? Teve uma quebra em algum momento ali?
1: Não, eu nasci no interior de Nova Venécia, uma cidade que fica a 4 horas e meia da capital. Meus avós eram italianos, minha família, eu filho de 6, nós somos 6 filhos, eu sou o mais novo. Uhum. Aí nós nos mudamos para a capital. Meu pai, ele era motorista de ônibus na Grande Vitória, por 40 anos.
0: Criando 6 filhos.
1: 6 filhos.
0: Uma família pobre, posso imaginar.
1: Pobre. Minha mãe semi-alfabetizada. Sempre estudei escola pública, sempre utilizei o Sistema Único de Saúde. Eu lembro que quando eu passei na escola técnica só tinha uma. E depois foi com o governo do Partido dos Trabalhadores que nós passamos a ter 26 no Espírito Santo. Então isso é gratidão, eu também tenho que reconhecer isso.
0: Sim.
1: E minha mãe chorando falou assim: meu filho, se for necessário a gente vende nossa casinha para você estudar, porque era muita dificuldade, mesmo sendo uma instituição pública, não tinha políticas de incentivo a estudante, passe, por exemplo, naquela época. E eu falava assim: eu sou filho do motorista Alvino, para ver se deixava eu entrar pela frente.
0: Andar de graça no ônibus.
1: É. Mas eu falo isso com orgulho,
0: claro,
1: né?
0: Claro, claro.
1: E aí foi com muita dificuldade, mas eu sempre fui muito tímido, talvez por esse conflito que a igreja também exerceu em mim, né? Porque eu sou nascido e criado na igreja católica, uhum. Sempre participei de movimentos de crisma, grupo de jovens, terço dos homens. E a orientação sexual sendo uma coisa que é conflitante na minha vida com relação a uma dualidade, como se fosse crime e castigo, crime e pecado, com relação à orientação sexual.
0: Sim.
1: Então eu lembro que eu tinha esse sofrimento muito forte.
0: Posso imaginar o medo de não ser aceito também, ou até ser recriminado dentro da própria igreja, né?
1: É, eu lembro que eu ia para a igreja, ajoelhava, chorava, pedindo que Deus mudasse aquilo e... Enfim, é um conflito, um momento muito delicado da minha vida e muito tímido. E foi quando eu passei no concurso, eu fui fazer o curso de Direito, de graduação em Direito, mas eu muito tímido. Lembro que minha família falou: ah, mas você não sabe nem falar, como você vai fazer Direito? Né? Então...
0: Imaginando aí, aquela oratória de tribunais,
1: isso,
0: aquela coisa toda.
1: Isso. E aí eu fui começando, gostei do curso de Direito, passei no concurso para delegado muito novo, eu tinha 24 para 25 anos, mas meu sonho era ser professor também.
0: Uhum.
1: E tímido. E na época nós tínhamos, eu sempre gosto de contar essa história, porque na Universidade Federal tinha um período que era um festival de verão, que em janeiro abria para cursos para a comunidade. E tinha um lá, eu falando assim: eu quero dar aula, mas eu sou tímido, como que eu vou fazer isso? Uhum. Tinha um curso de interpretação, impostação de voz, eu falei: vou me inscrever nesse curso. E ele era dado numa igreja dos Reis Magos, um lugar muito bonito, com vista bonita para a praia, à noite, e dado pelo Zé do Caixão. José Mujica Marins.
0: Caramba, Zé Mujica Marins.
1: É. E era 15 alunos, e eu ali tímido, todo mundo, eu sou ator, atriz, e eu sou funcionário público. Eu ia falar que eu era delegado, eu fiquei quietinho ali, falei: eu sou funcionário público. E no final ele escolheu dois para fazer um curta-metragem para ser exibido na parede externa, no encerramento do Festival de Verão.
0: Ele ia filmar ali?
1: Ele ia dirigir, né? O curta. E escolher dois dos 15 do curso. Igual no filme Cinema Paradiso, uhum. Em que é projetado na parede externa, né? E aí ele me escolheu, a menina. E aquilo foi assim, eu não conseguia me olhar, porque muita vergonha. E aquilo foi um divisor de água na minha vida, porque aí o curso foi muito bom, em termos de eu ficar mais desinibido, mais eloquente, talvez.

0: Porque eu não acho razoável você aumentar uma pena, por exemplo, no furto de cabo de energia. Não estou aqui banalizando ou
1: Sim,
0: falando,
1: lógico.
0: não,
1: Sim,
0: mas eu
1: mas
0: acho
1: a claro,
0: a
1: claro.
0: proporcionalidade, a razoabilidade,
1: Exato, exato.
0: a potencialidade ofensiva, né? Eu
1: Sim.
0: acho que isso é muito mais
1: Sendo crime
0: certo.
1: hediondo, a pena aumenta e a chance de sair mais cedo de um crime, de um ambiente fechado, por exemplo, é menor, né?
0: Claro,
1: Você aumenta o tempo que a pessoa fica em regime
0: não,
1: fechado, né?
0: não tem direito à liberdade provisória com fiança, o período de livramento condicional, o indulto, comutação também não tem, o prazo é muito maior, né? Então são vários elementos que fazem com que a pena seja efetivamente cumprida.
1: Por que que a extrema-direita e a direita no Brasil em geral, ela tomou conta dessa pauta da segurança? Quer dizer, de algum modo sempre foi esse carimbo de law and order sempre foi uma coisa da direita no mundo todo, né? Quando o mundo parece um pouco bagunçado, as pessoas correm pro colo dos políticos que prometem fornecer para a sociedade lei e ordem, que é o que as pessoas muitas vezes precisam, né? Ou desejam, ou acham que precisam. Mas ao mesmo tempo, parece que no Brasil, nos últimos, sei lá, na última década, a esquerda abandonou muito essa pauta, né? Que é uma coisa que incomoda muito a população. O senhor falou roubo de fio de eletricidade. Incomoda as pessoas passar numa estrada e ver que está sem energia elétrica porque alguém roubou o cabo. A gente pode fazer os atenuantes das pessoas que estão em situação famélica.
0: Isso.
1: Tudo isso é compreensível, mas ao mesmo tempo as pessoas se incomodam. Roubo de celular, que virou uma
0: Sim,
1: coisa no
0: perfeito,
1: Brasil, né?
0: perfeito.
1: Isso foi abandonado por um descuido? Por que a direita fala muito mais em segurança do que a esquerda? Isso não é só no Brasil, é no mundo todo, me parece.
0: Eu acho que porque a população, ela se sente extremamente vulnerabilizada, né? Quando a Constituição Federal, no artigo 144, ela determina que a segurança pública é direito de todos e dever do Estado, e você não se sente na liberdade de atravessar uma rua usando um relógio, ou aliança, ou um cordão, ou usando o celular, você vê ali a ausência do Estado. Então, você passa a ter adesão a um comportamento extremamente imediatista e discursos. Sim, com conteúdo bem simples, como bandido bom é bandido morto, ou direitos humanos é só para defender direitos da população carcerária. Mas eu acho que isso é uma consequência da inação ou da falta de efetividade do próprio Estado em dar garantia a esse direito constitucional que segurança pública é direito de todos e dever do Estado. Então
1: Claro.
0: ela se sente vulnerável e ela se apega a movimentos nessa linha. Agora eu acho que o grande problema não é que a direita tenha se apoderado, eu acho que o campo progressista é que não fala, não conversa sobre esse tema. Eu tenho feito esse questionamento dentro do partido, dentro
1: Sim.
0: de com parlamentares. Eu falei, olha, nós temos que falar que direitos humanos é também para defender o direito das famílias dos policiais que são alvejados em confronto, mortos em exercício de trabalho.
1: Claro.
0: Que direitos humanos também é para atender as famílias e os órfãos dos feminicídios ou dos crimes contra a dignidade sexual. Que essa é uma gama de direitos humanos. Então, se a gente não fala sobre segurança pública, se a gente não fala sobre direitos humanos, se a gente não fala sobre combate à corrupção, a gente tem que falar isso
1: Claro.
0: de
1: Sim.
0: forma bem clara.
1: Porque virou também um outro não assunto, né?
0: Perfeito, né? Agora também eu não posso também deixar de denunciar, por exemplo, o que eu vejo, né? Você vê quando um político ele demora a ser condenado. Quando é condenado, transita em julgado, se concede prisão domiciliar. Espera aí, nós temos casos aí de políticos condenados por trânsito em julgado por corrupção que estão em prisão domiciliar.
1: Fernando
0: Outros
1: Collor e vários outros.
0: condenados a 200 anos de cadeia, 300 anos de cadeia, estão em prisão domiciliar.
1: Outros
0: E
1: morreram sem condenação.
0: justo. E outros estão dentro do sistema prisional morrendo. Que teriam direito à prisão domiciliar e não têm direito à prisão domiciliar. Então, você falar que todos somos iguais perante a lei, como uma premissa constitucional,
1: Claro.
0: infelizmente no Brasil, uns são mais iguais que outros.
1: Claro.
0: E no parlamento, isso também, isso se repete, né? Quando se fala que o parlamento representa o povo, eu faço uma reflexão de um recorte sociológico até mesmo, né? Será que efetivamente o parlamento representa a população? Porque

0: qual o percentual da população pobre que está sendo representada no Senado Federal?
1: Baixíssimo. Quase nada.
0: Não tem, né? Então, da população preta,
1: Sim.
0: das próprias mulheres. Eu tive numa Assembleia Legislativa em um estado da federação, 24 deputados, todos homens. 52% da população são de mulheres. Eu tive em Salvador, 85% da população de Salvador composta de pretos e pardos. Salvador nunca elegeu um prefeito preto ou pardo. Isso tem que me dizer alguma coisa, né?
1: Claro.
0: Dos três poderes, o único que nunca foi presidido por uma mulher foi justamente o legislativo. Então, eu acho que essa representatividade, ela é um tanto quanto mascarada. Ela não é uma representatividade efetiva da população na sua totalidade, das pessoas desempregadas, das pessoas com deficiência, das pessoas, enfim, dos povos indígenas, comunidades tradicionais, população LGBTQIA+, e assim sucessivamente.
1: Como é o ambiente de uma delegacia? O senhor que viveu tanto tempo assim, o ambiente sociológico mesmo, o que se enxerga dentro de uma delegacia? Que Brasil o senhor conseguia enxergar dentro de uma delegacia de polícia?
0: Olha, o poder repressivo do Estado pelas forças de segurança, ele por si só já tem uma carga de resistência por parte da população. Você exerce um papel que vai contrapor aquele momento mais sensível dentro de uma sociedade. Eu acho que o grande desafio é você tentar falar. Eu sempre falo que o policial tem que ser visto não como violador de direitos, mas como garantidor de direitos. E se ele é visto como garantidor de direitos, ele tem que exercer isso na sua plenitude. Então, eu tenho que, por exemplo, por pior que seja o criminoso ou o estado flagrancial em uma circunstância, eu tenho que entender que ali eu estou representando o Estado
1: Sim.
0: e que eu não posso fazer justiça pelas minhas próprias mãos.
1: Claro.
0: Esse era um desafio que eu tinha enquanto delegado por 27 anos. Por vezes eu estava autuando, por exemplo, um autor de estupro ou um homicídio bárbaro em que os policiais queriam efetivamente, entre aspas, fazer justiça pelas próprias mãos e eu ter
1: Claro.
0: que entrar e falar: não, aqui não, no meu plantão não, ou na delegacia que eu sou titular, isso não vai acontecer. Mas engraçado que a própria população, ela quer esse tipo de comportamento. Eu lembro que um dos fatos que eu estava apurando, a vítima de um furto, ela falou, e tinha um suspeito, ela falou assim: se o senhor pendurar ele, ele vai falar. Ou seja, se eu pendurasse ele, entre aspas, num pau de
1: Num pau de
0: arara,
1: arara.
0: como uma das formas de obtenção da verdade foi a prática dessa tortura para a confissão, né? E eu falei para ela que eu que seguia o Código de Processo Penal e que isso, a forma de se coletar prova, seja de natureza objetiva ou subjetiva, vai ser feito dessa forma, assegurando o contraditório ampla defesa, enfim. E que o Estado que tem que ser inteligente para provar, por A mais B, eu não preciso arrancar uma confissão sua,
1: Claro.
0: eu tenho que ter capacidade técnica, uma polícia tecnológica, uma perícia eficiente, uma polícia inteligente para provar, por provas objetivas e subjetivas, que você praticou determinado crime ou não tenha praticado aquele crime, né? E Thomas Hobbes fala isso, né? Que o homem é mau por natureza, é lobo do próprio homem
1: Lobo
0: na obra Leviatã
1: isso.
0: dele. Então você tem, às vezes a própria população, ela quer isso, ela quer essa coisa, ela quer a vingança, o olho por olho, dente por dente, né? E perde às vezes a sua humanidade, a sua capacidade de se colocar na dor da outra pessoa. E você, na função da polícia, você lida com duas dores. Você lida com a dor da família da vítima de um crime, mas você também lida com a dor da família daquela pessoa que você está autuando, por exemplo, em flagrante.
1: Que eventualmente não tem nada a ver com a história, né?
0: Mas que são dores também,
1: Claro, chega um
0: né? Ele
1: filho ali que
0: pode
1: eventualmente cometeu um assalto, um assassinato, aquela mãe ela vai sofrer
0: Vai
1: tanto.
0: sofrer,
1: Isso.
0: assim como a vítima do roubo que foi
1: Claro,
0: sofreu ali.
1: claro.
0: Então eu acho que o grande desafio era eu tentar colocar como método dentro da delegacia que teria que cumprir a lei, doa quem doer, mas dentro daquilo que o Código de Processo Penal determinava, pelos são os meios de obtenção de prova, e as provas, uma prova mais científica, uma prova mais técnica, uma prova mais elaborada, para que aí sim formasse aquela, o que se chama opinio delicti, para que o Ministério Público pudesse deflagrar uma eventual ação penal.
1: Eu esqueci de perguntar qual que era o enredo do filme do Mujica.
0: era um filme bem trash, né? Porque era, sim, a cara, claro, dele. Claro. Era uma dança da morte. Eu casava com uma pessoa, com a outra menina que interpretou, eu e ela. Ah, é. E eu falei assim, meu Deus, eu, delegado, nunca tinha feito nada e estava lá sendo dirigido por Zé Mujica Marins, Zé do Caixão.
1: O senhor tem esse filme ainda hoje, não?
0: Eu consegui resgatar. É bem antigo, que isso foi em 1994.
1: Sensacional.
0: Mas aquilo foi um divisor de água na minha vida, né? E, às vezes eu falo para as pessoas, eu era muito tímido mesmo, não estou exagerando, não. E fazendo direito e sofrendo como eu sofri ali dessa timidez, e depois sendo delegado, hoje eu falo para todo mundo, olha, cara, não deixe ninguém limitar seus sonhos. Você pode ser o que você quiser. Né? E é muito comum as pessoas tentarem fazer com que você se adeque àquilo que elas acham que seja o seu perfil.
1: Sim.
0: Né? E eu acho que eu ali relutei com relação a isso e enfrentei. Né? Um ponto da sexualidade foi muito forte para mim, porque eu só me permiti ter minha primeira relação homoafetiva com 30 anos de idade. Isso foi um período muito, muito forte. E é uma coisa muito séria isso no Brasil. Acho que isso tem que ser dito, porque você tem que a todo momento provar que você é bom ou melhor. É como se fosse um voucher ou uma aceitação, né? Eu ouvia muito assim, Contarato, ele é muito inteligente, mas ele é gay. E eu nem sabia, nunca tinha tido nenhuma relação afetiva. E recebia isso e falava, meu Deus, mas de que estão falando? O bullying, quando eu sofria na escola, eu não sabia nem do que se tratava.
1: Porque isso era confuso dentro da sua cabeça?
0: Porque novo, desde criança, claro. Eu não sabia o que estava acontecendo. Claro, e claro. Você, com a igreja, uma atuação forte da igreja, você vinculando que aquilo seria errado, pecado, e não se permitindo. Então, para ser aceito, então eu tinha que ser o melhor. Então, eu era o melhor aluno na escola, eu era o melhor aluno nisso, melhor naquilo, para que pudesse falar, olha, eu sou...
1: Sim. Tentar cortar o mas, né? Ele é o mas. Mas é isso, mas é aquilo. Muitos homossexuais acabam deixando a igreja, né? Por que que o senhor não optou por...
0: Eu costumo dizer que a minha religião é o amor e o meu Deus é o outro. Então eu não costumo, assim, eu olho assim, se eu olho para você e eu enxergo Deus que eu acredito, eu vou exercer mais a caridade, a compaixão, a humildade, a fraternidade. Eu tento me blindar pelo lado da espiritualidade, para falar assim, olha, qual é o Deus, né? Aliás, Spinoza falava assim, procure o Deus de Spinoza, maravilhoso, né? Procure Deus contemplando o rio, o mar, florestas, vai lá, não precisa ir nos templos, não. Isso. Mas... E aí, essa forma, né? Aliás, o próprio Nietzsche fez uma crítica muito forte com relação ao cristianismo, né? Ele fala que o ápice da decadência humana foi com o cristianismo. Isso. Quando ele manda você renunciar aos prazeres da terra, objetivando algo lá daquilo que Platão falava do mundo das ideias, né? Uhum. A própria oração, Pai Nosso que estás no céu, né? Então, renuncie todos os prazeres daqui sobre uma coisa que você pode e nem sabe se terá ali. Então, eu acho assim, se você faz da sua vida um comportamento em que você enxerga o Deus que você acredita, que é um Deus de compaixão em todas as pessoas, exercendo mais o amor, o respeito, a solidariedade, a religião, ela vai como um segmento, mas não como uma mola propulsora na sua vida. Eu acho que é esse processo que eu tento adequar à minha vida. Claro que tem o sistema ritual de ir a uma celebração, sim, em que eu vou, sempre que eu acho, né, que eu quero ir, eu que vou, mas eu acho fundamental é que você exerça isso no meio, né? Não que ele está acima de todos, mas que está no meio de nós. Eu acho que é isso que...
1: Senador, já que a gente está falando de Cícero, Rousseau, Hobbes, estamos viajando um pouco nisso. É uma entrevista diferente hoje, estou gostando. Que Brasil o senhor está vendo hoje de Brasília? Donald Trump, Estados Unidos, Bolsonaro, golpe de Estado, eleição em 26, o que é? Qual a sua leitura hoje?
0: Eu acho preocupante, eu acho inadmissível um brasileiro concordar que um chefe de um país estrangeiro pratique uma chantagem como se o Brasil tivesse... Aqui no Brasil nós temos que os poderes são independentes e harmônicos entre si. Não é razoável você imaginar que o presidente dos Estados Unidos exija que o chefe do executivo interfira num julgamento no poder judiciário.
1: Claro.
0: Isso não foge à razoabilidade. E você admitir que brasileiros ainda ficam venerando a bandeira dos Estados Unidos ou apoiando taxação de 50%, isso vai impactar na vida do agronegócio, das grandes empresas, do aço, da celulose, do setor frutífero no Espírito Santo. Isso tem um impacto muito grande.
1: Café.
0: Então, eu fico só perguntando assim, que movimento é esse que o mundo passa em que não está sendo diferente no Brasil, em que você tem essa quebra da civilidade e de desrespeito das instituições. Porque o melhor terreno para você plantar e colher direitos, eu não tenho dúvida que é a democracia. E quando você tem uma pessoa que tem um espírito déspota ou ditatorial, o modus operandi dele é enfraquecer as instituições ou tentar lutar ou desqualificá-las. Então, esse ataque que se faz ao Supremo, ao Congresso, para perpetuar o poder na mão de um só, isso é muito grave. Eu acho que a população, esse é um momento de serenidade, de sobriedade, eu acho que de pacificação, eu acho que esse momento é de diálogo. E outra coisa, quem tem responsabilidade deve ser responsabilizado nos meios jurídicos que assegurando contraditório e ampla defesa. Eu não tenho dúvida, o presidente, com todo respeito, o presidente Lula ficou preso 580 dias, mas nunca atacou o sistema, o poder judiciário. Nunca lutaram, nenhum momento atacou o Supremo Tribunal Federal.
1: Nunca pediu sanções contra o Sérgio Moro,
0: não,
1: coisa que
0: contra
1: valha,
0: impeachment isso. De ministro, nada disso. Foi lá, a presidente Dilma sofreu o golpe, foi lá e fez. O Haddad perdeu a eleição, foi lá, respeitou o resultado das urnas. Agora, quando você tem aí, se uma pessoa está sendo responsabilizada por um crime grave contra o ataque, como o que aconteceu no Brasil, e olha que isso já vem sendo perpetrado desde a pandemia.
1: Sim.
0: Né? Nós tivemos fatos gravíssimos.
1: Sim.
0: Ali. Então, que se responda pela via adequada. E a via adequada é o poder judiciário. Pode agradar uns, pode não agradar, mas esse respeito institucional tem que se prevalecer dentro da democracia.
1: Muito bem. Muito obrigado.
0: Obrigado.
1: Senador, até a próxima.
0: Até a próxima, irmão.
1: E para você que nos acompanhou até aqui, meu muito obrigado. 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Na semana que vem estamos de volta. Um grande beijo. Tchau.

tudo bem por aí? Por aqui tudo certo? Estamos começando mais um Dando a Real comigo, Leandro De Mori, aqui na TV Brasil. A partir de agora, a gente vai conhecer um pouco mais sobre as figuras que movimentam e alimentam as redes, a vida e a política dos brasileiros. Estão preparados? Estão preparadas? Então vambora que o nosso programa já vai começar.

0: Ele é um dos maiores jornalistas do automobilismo do Brasil e não para por aí. Também é piloto, escritor, professor de jornalismo e um apaixonado por carros antigos e também pela Portuguesa de Desportos. Com passagens por jornais, rádio, TV, internet, ele sempre se destacou pelo estilo direto, bom humor e opiniões que não fazem curva. É autor de vários livros como Warm Up, que revisita os anos de domínio do Michael Schumacher na Fórmula 1, e também de Imola 1994, que conta a trajetória como repórter até o acidente que matou Ayrton Senna. Mesmo com toda a comoção nacional, ele diz sem rodeios, para ele, o Senna não foi o maior piloto de todos os tempos. Flávio Gomes, olha, vamos começar com polêmica já, Flávio? Ou vamos deixar essa pra depois?
1: O que você precisa, o que você quiser.
0: Cara, obrigado por
1: ter... Eu nem acho que seja tão polêmico assim.
0: Não, é mais ou menos. Você sabe que tem como um amigo nosso, o Rodrigo Lamonato, do Splash and Go, fala que é a igreja da quinta marcha, né? Você não pode mexer muito, né? A igreja da sexta marcha.
1: Santa igreja da sexta marcha.
0: Santa igreja da sexta marcha. Não pode mexer muito com ela.
1: É verdade.
0: Eu, como torcedor de futebol, e eu sou torcedor do Grêmio a vida toda, né? Meu pai era gremista, meu pai era tão gremista que o meu pai foi enterrado com a camisa do Grêmio, né? Então era nesse nível, uhum. Assim, era algo muito importante na vida dele, sempre foi. E eu não sei se você tem a sensação, a gente viu um pouco uma curva em U, assim, porque os times brasileiros iam muito bem, o Grêmio perdeu um Mundial pro Ajax, que era praticamente a base da seleção holandesa, nos pênaltis. Uhum. Teve um jogador expulso, um jogador do Grêmio errou um pênalti. Assim, foi um confronto igual, foi por muito detalhe. Poderia ter ganho como perdeu, né? O São Paulo deu um monte de sapatada nos europeus lá também, né? O Inter meio temporão, mas lá em 2006 uhum. conseguiu ganhar de um Barcelona já desmobilizado, mas era o Barcelona do Ronaldinho. Uhum. Super time, né? Depois, parece que a coisa degringolou, né? Assim, caiu os times, até os times argentinos estavam melhores que os nossos em determinado momento, sim. né? O Boca ganhou do final.
1: Bem, o Brasil ficou um tempão sem ganhar a Libertadores
0: também. Ficou muito longe, uhum. né? O Grêmio foi humilhado pelo... Eu tava no jogo, aliás, no Estádio Olímpico na época, pelo Boca, né? A gente tomou 3 gols dentro de casa, já tinha tomado 2 fora de casa, né? Aquele Boca do Riquelme, que era uhum. maravilhoso, aliás, de ver jogar. Você acha que agora essa recuperação, o futebol brasileiro, ele entrou nessa onda do futebol europeu também de financiarização? É muito da grana mesmo que tá entrando aqui?
1: Eu acho que
0: é o que faz
1: a
0: diferença?
1: Que é a grana, é só a grana. É, claro, tem a qualidade do futebol brasileiro, mas quando a gente contrapõe, por exemplo, com o futebol argentino, lá também tem muita qualidade.
0: Mas a gente está muito melhor hoje, né?
1: Agora, né?
0: E o time do Boca parece um time jogando no
1: golchão. O time do Boca é muito ruim, mas o River continua muito forte.
0: Sim.
1: E... eu acho que tudo tem... a relação é direta com o dinheiro, com a economia do país, né? A Argentina vive tropeçando na economia, na política também. O Brasil teve momentos uma superioridade financeira em relação aos outros clubes da América do Sul muito grande. Quando a economia brasileira começa a crescer, a bombar demais ali no começo do século. E isso tem reflexos imediatos, porque o Brasil... O Brasil hoje, ele é para os times da América do Sul o que a Europa é para os times brasileiros. Tá. O Brasil vai catar os jogadores, os melhores talentos do Equador, da Colômbia, do Chile,
0: Paraguai,
1: do Paraguai,
0: Uruguai.
1: Do Uruguai.
0: Os melhores estão aqui, os que não estão na Europa estão aqui, né?
1: Exatamente. Então, essa superioridade que o Brasil hoje impõe aos outros times da América do Sul, ela é diretamente ligada à economia. Eu não tenho nenhuma dúvida disso.
0: Times de faturamento médio, como o Grêmio e Inter, no longo prazo, você vê uma chance muito... Tem uma tendência maior deles se apequenarem do que eles crescerem, né? A gente vê, por exemplo, eu que vi vários títulos do Grêmio correndo por fora, com um investimento muito menor. O próprio time do Filipão, que é um time clássico, uhum. era um time, como se diz até hoje, de refugos, né? Do Vasco, do Palmeiras, era um time montado meio ali com um monte de jogador que ninguém queria. O próprio Paulo Nunes, o Jardel, vieram tudo, era tudo sobra de times grandes na época. E a gente conseguiu ganhar a Libertadores, ganhar Brasileirão, em outros momentos históricos a gente conseguiu montar times assim também, de jogadores que ninguém estava mais vendo, assim, me parece que essa mágica meio que acabou, né,
1: eu
0: cara?
1: Eu acho que sim,
0: O nível dos jogadores de alto nível hoje é muito maior uhum. e são muito caros. Parece que esses times de faturamento médio, eu vejo pelo exemplo do Grêmio, eu não consigo ver no curto prazo o Grêmio ganhando um título.
1: Esses milagres vão ser cada vez mais raros, né? Em todas as grandes ligas. A gente teve um milagre, sei lá, mais ou menos recente na Premier League, que foi o Leicester ganhar um campeonato. Aqui no Brasil, puxa vida, nos últimos anos, Campeonato Brasileiro...
0: É só por quem tem dinheiro.
1: É Flamengo, Palmeiras.
0: Botafogo se meteu
1: e
0: no meio.
1: E o Botafogo agora, porque o Botafogo virou um novo rico.
0: Isso.
1: Esse time do Grêmio que você está falando, eu lembro muito bem, porque fez a final do Campeonato Brasileiro com a minha portuguesa.
0: Contra a portuguesa, isso.
1: Então, hoje seria uma final. Exatamente, eu estava lá no Olímpico. É uma final totalmente improvável. Aquele time da portuguesa é um time improvável, né?
0: Improvável.
1: Até pelo formato do campeonato hoje, que é o campeonato de pontos corridos, que é uma maratona. Em algum momento... Esses times improváveis, eles perdem o fôlego. Naquela época, não. Era um campeonato de mata-mata. A portuguesa foi a oitava colocada naquele.
0: Sim, você tinha um mata-mata entre os oito melhores.
1: E aí, eventualmente, teu time jogava muito bem, dois jogos, e ia avançando e ia pra final. Hoje, essa imprevisibilidade hoje, ela praticamente não existe mais.
0: CBF. A gente tem uma Copa pela frente. Temos uma confederação de futebol que tem décadas aí de enrosco, né? Entra um, sai outro, que parece que é o um que saiu, aí entra o outro, que aparece que é o outro que entrou, que só mudam as moscas, como se diz no ditado, né? Para não completar o ditado aqui na TV aberta. Mas e mesmo assim, eu me ponho a pensar, né, dos campeonatos que a gente disputou e ganhou, tanto os que ganhou quanto os que ficou muito próximo, França 98... Ganhamos 94, ganhamos 2002. Mesmo quando havia um esquema de corrupção brutal ali, aqueles caras fizeram um time vencedor, né? Hoje parece que hoje é tudo ruim. O time é ruim, a administração é ruim. Quer dizer, você tem acompanhado dentro ali o que é que está acontecendo? A gente tem a crise da seleção enquanto time de futebol, ela tem a ver com o que acontece na CBF também. Como que você está vendo esse momento da CBF agora? Que a CBF já foi mais pop para a gente falar mal dela, né? Hoje em dia quase ninguém mais... Parece que virou paisagem. Aquilo lá a gente já sabe que não presta, né? Como é que você vê isso?
1: Eu sempre olhei para a cúpula do futebol brasileiro com muita desconfiança, isso muito também formado pelo que a imprensa, a boa imprensa esportiva, o bom jornalismo esportivo escancarou ao longo dos anos.
0: O próprio Juca Kfouri, né?
1: O próprio Juca, que é uma figura de proa, como se diz nisso. Trabalhei na Placar com ele, isso foi sempre uma honra também para mim. Mas sempre olhei com muita desconfiança e com muita antipatia. Porque eu fico pensando, puxa, o Marinho poderia ter sido presidente da CBF com um título nas costas. Melhor que não ganhe. Ricardo Teixeira, putz grila, o cara levou uma réplica da Copa do Mundo para casa também. Marco Polo Del Nero, o outro lá, como é que chama, que saiu por assédio aí agora, recentemente, esqueci o nome dele.
0: Esse último que saiu
1: agora. Último, o anterior não, o anterior ao Edinaldo, o Caboclo. Aí eu fico vendo essa gente e falo assim, pô, esses caras merecem ser campeões do mundo? Não, não merecem ser campeões do mundo. Ah, mas os jogadores, alguns merecem, pode ser que sim, mas quem tá à frente desses projetos todos de Copa do Mundo e tudo mais, são essas figuras abomináveis, assim. Eu não tenho nenhuma simpatia. O único presidente de CBF por quem eu acho que tive alguma simpatia na vida foi o Julito Coutinho, lá na década de 80 e tudo mais, inclusive que fez as últimas seleções pelas quais eu torci de verdade. As de 82 e 86.
0: 86.
1: Pelas gerações, pelos jogadores que tinham uma identificação muito grande com o futebol jogado aqui no Brasil e tudo mais. Eu perdi, já faz muito tempo, o encanto com a seleção brasileira. Acho que a gente também, da imprensa esportiva, é muito mais crítico do que... É muito crítico uma parte da imprensa brasileira, porque tem a imprensa que faz a televisão, né? Que faz as transmissões das Copas do Mundo e tal, e aquela patriotada insuportável, aquela coisa que parece que nós estamos numa guerra de novo, né? Estão jogando Brasil e Bélgica, parece que se perderam a Bélgica vai invadir aqui o Brasil e vai tomar conta do país. Eu acho isso meio chato, meio exagerado, meio over, assim, né? Mas... Eu não tenho grande esperança de ver na CBF, na cúpula do futebol brasileiro, gente muito boa.
0: Tá.
1: gente de gente legal, né? É uma pena, porque o futebol, para quem acompanha futebol como eu acompanho, na arquibancada, no estádio, eu entendo perfeitamente como o futebol é uma coisa importante e apaixonante para as pessoas. Mas para a seleção brasileira, sinceramente, eu não consigo mais torcer.
0: Cara, vamos falar um pouco de automobilismo. O automobilismo passou por uma situação parecida, assim, também. Sempre foi um esporte muito caro, né? Claro que a comparação não é a mesma, mas se você pegar todos os anos que você cobriu, principalmente a Fórmula 1, eu acho que outras categorias talvez não seja, mas a Fórmula 1 me parece que é um pouco isso. Também essa era de aventura e invencionice da Fórmula 1, ela definitivamente foi sepultada, né? Alguém que decide da cabeça criar uma escuderia e inventar um carro, isso também não existe mais, né? Pelo tamanho de dinheiro que se coloca ali dentro, né?
1: Não existe mais.
0: Acabou.
1: Pelo tamanho de dinheiro, pelos regulamentos que são cada vez mais engessados e que procuram buscar algum equilíbrio, né, nas categorias. A gente tem muita categoria hoje monomarca no mundo inteiro, que competem, não são marcas competindo entre si. Você tem poucas categorias em que você tem marcas competindo entre si, porque muitas vezes a derrota é uma peça de propaganda muito negativa e a Sim. chance de você perder sempre é muito grande no automobilismo. Então tem muita categoria monomarca, tem muita empresa, muita montadora investindo em campeonatos delas mesmas, né? Campeonato de Mercedes, campeonato de Porsche, campeonato de Hyundai, campeonato de, sei lá, no que for. E na Fórmula 1, principalmente, a Fórmula 1, ela, hoje ela tem um regulamento muito, muito restritivo, justamente para impedir que grandes corporações ou grandes marcas como, sei lá, a Ferrari, a Mercedes, tenham um investimento que inviabilize qualquer possibilidade de uma equipe menor chegar sequer perto delas na competição.
0: Tá.
1: Então, a invencionice hoje, aquela grande criatividade que a gente viu nos anos 70 e 80 principalmente, isso não existe mais.
0: Eu acompanho Fórmula 1 desde criança, né? Acho que essa minha geração de 40 e poucos anos é a geração do Senna, né? Pegou toda a carreira do Senna, acordava de manhã, no domingo, para assistir. E acompanho a cobertura também, que era feita na época, que é feita hoje. Acompanho a sua carreira há muitos anos, vejo as lives que você faz hoje, enfim. Para o jornalista, essa cobertura mudou também, porque me parece que antigamente a gente tinha mais história de Fórmula 1, tinha mais bastidores, tinha mais até acesso, né? Você conseguia pegar os pilotos. A Fórmula 1 até tentou fazer uns anos atrás, os repórteres poderem circular na pista, entrevistar o carro, né? Voltou um pouco isso. Mas dá pra ver que é tudo meio esquematizado, né? Parece tudo meio armado, assim, né? Entre aspas. Tinha essa diferença no passado? Você conseguia acompanhar o circuito e ir lá bater no trailer do piloto, bater um papo e tal, e isso acabou? Ou sempre foi um circuito meio restrito, de fato?
1: Eu acho que o jornalismo mudou. E não é a cobertura só da Fórmula 1 que mudou. A cobertura do futebol também mudou demais. A gente tem aí pelo menos umas duas gerações de jornalistas esportivos hoje, repórteres de futebol, por exemplo, que foram criados na era da entrevista coletiva. Que não assistem um treino. E não é porque não querem, porque não podem, porque os clubes hoje fecham os seus treinos. Você não entra num centro de treinamento. A gente vê, uma das coisas mais deprimentes que a gente vê hoje na televisão é repórter fazendo passagem de reportagem sobre o clube na porta do CT do Palmeiras, na porta mesmo, no portão do CT Sim, do São Paulo.
0: Sem mostrar o campo.
1: Porque não pode entrar, porque não pode ver, porque não tem acesso a mais nada. Na Fórmula 1 é um pouco igual. Acho que a cobertura ela caminhou para esse lado muito engessado de horários para você falar com as pessoas, horários muito bem demarcados. Você não consegue mais esbarrar com um cara no paddock. Ô, vem cá, vamos tomar um café. Vamos sair, senta ali, eu vou te contar um negócio. Não tem mais isso.
0: Mas o cara hoje tem, por exemplo, mais assessores e mais camadas para chegar nele.
1: Sim,
0: isso mudou também,
1: mudou,
0: né?
1: Mudou também.
0: Porque o cara virou um influenciador, sim. O próprio piloto é uma grande marca.
1: Eu te dou um exemplo bem claro. Eu cobri Fórmula 1 viajando de 88 até 2005. Então eu peguei várias fases da Fórmula 1.
0: Tá.
1: Eu cruzava com o Senna num paddock, de vez em quando, sei lá, em qualquer circuito, encostava nele e falava: escuta, Ayrton, deixa eu te perguntar um negócio. E ele me respondia.
0: Tá.
1: Alguns anos depois, eu lembro bem disso, o Felipe Massa tinha saído da Sauber para ser piloto de testes da Ferrari. Ele fez um ano de Fórmula 1 como piloto de corrida e fez um ano de teste, depois ele voltou como piloto de corrida novamente. O primeiro ano que o Felipe, que era garoto, apareceu num autódromo de uniforme da Ferrari, você não chegava nele para falar bom dia. para falar, oh, e aí, Felipe? Já encostava uma assessora de imprensa, ou com um gravador, ou para dizer que não, ele não pode falar agora. Quer dizer, até o oi, bom dia, oi, boa tarde, acabou. Como é que tá, acabou, né? Isso acaba prejudicando muito a cobertura de qualquer esporte, porque os repórteres passam a ter a sua capacidade de buscar boas histórias muito limitada, muito reprimida por esse escudo, né, que fica em volta dos pilotos.
0: Sim. Eu falei sobre o Senna na abertura, vou te provocar em relação a isso, mas eu penso muito parecido com você. O Senna, ele acabou sendo mitificado também pela tragédia. As tragédias na história da humanidade, desde os tempos antigos, acabam mitificando as pessoas, né? Isso é um curso natural da história dele. Mas colocando hoje em perspectiva, a gente viu uma geração muito forte que veio aí, né? A geração imediatamente pós-Senna também era uma boa geração. Eu sempre costumo falar, o Rubinho, o Massa, pilotos extraordinários, né? Mas logo depois, a geração posterior, a gente viu uns fenômenos vindo, né? A geração do Hamilton, essa novíssima agora, que já não é mais tão novíssima também. Passado esse tempo todo, onde é que você colocaria o Senna, tirando toda a parte mitológica, assim, como piloto mesmo, onde ele está assim, hoje nesse grande ranking da Fórmula 1 como piloto?
1: Ah, ele está entre os 10 melhores tranquilamente, assim, até porque se você contar os pilotos, se usar só os números como critério, se você pegar os caras que foram tricampeões do mundo como ele, você tem o Piquet, tem o Nick Lauda, tem o Jack Stewart, são esses grandes nomes da história da Fórmula 1.
0: Tá.
1: Ele está entre esses. Eu não acho que ele está entre os 3 maiores, por exemplo, ou entre os 5 maiores. Eu vejo vi pilotos melhores, com carreiras mais sólidas, tá, digamos. Schumacher, por exemplo, um deles, que para mim é o melhor que eu vi.
0: Vettel
1: soube aproveitar muito bem o período em que ele teve um grande carro nas mãos, tá, e embora muita gente ache que ele ganhou 4 campeonatos com o pé nas costas, e não é verdade.
0: Não, não é.
1: Ele ganhou 2 muito fáceis e 2 muito difíceis. Isso. Muito difíceis, e contra um adversário especialmente muito duro, que era o Alonso. Prost, Hamilton, Verstappen, esse para mim é o que tem o potencial de superar o Schumacher o Verstappen, de superar o Schumacher
0: agora,
1: como
0: tá,
1: melhor de todos, né?
0: Tá.
1: Porque
0: o Verstappen, o Hamilton já não mais, né? O Hamilton, você acha que superou o Schumacher?
1: O Hamilton, não, eu acho que ele não superou o Schumacher como... O Hamilton é bom, ninguém ganha 7 campeonatos, né? Mas ele também perdeu o campeonato para um piloto que você não coloca entre os 20 maiores da história, que é o Nico Rosberg. O Hamilton teve um momento de hegemonia espetacular, mas ele tem maus momentos também. Eu vi o Schumacher como um piloto mais completo ao longo da carreira dele. O Schumacher passou... ele estreou em 91, foi parar em 2006, ele passou, depois ele voltou, né? Mas até ele parar de correr, ele praticamente esteve no auge o tempo inteiro.
0: Tá.
1: Ele esteve lutando por títulos a carreira inteira dele.
0: Tá.
1: O Hamilton já não é assim. O Hamilton não lutou por títulos depois de ser campeão pela McLaren e agora depois da mudança de regulamento da Fórmula 1 desde 2022. E o Schumacher não. O Schumacher sempre brigou, né? Sempre esteve na briga para ser campeão mundial. E eu acho, eu sempre coloquei o Schumacher como o mais completo que eu vi. Agora, tem uma molecada aí muito boa mesmo, como você diz, é uma molecada muito bem formada. O grid da Fórmula 1 é muito qualificado, e sempre foi. E tirando ali nos anos, algum período dos anos 90, que tinha muita equipe, e tinha pré-classificação, tinha umas coisas bem engraçadas, pilotos ruins mesmo.
0: Tinha uns ossos duros ali, né?
1: Mas hoje você pega o pior piloto da Fórmula 1 hoje é muito bom.
0: Sim.
1: O pior piloto da Fórmula 1 hoje fica 2 segundos no máximo do pole position, 1,5 segundo pole position. Algo que não acontecia nos anos 90, né?
0: Sim, então, tinha gente dando volta com retardatário o tempo todo, né?
1: Na época do Senna, a gente cansou de ver corrida que só os 3 primeiros terminavam na mesma volta,
0: sim,
1: sabe? E hoje não é assim. Então eu acho que hoje a gente tem menos gente correndo, mas tem uma qualidade excepcional.
0: O Piquet, você acha que guiou próximo do Senna, ou era um...
1: O Piquet conseguiu resultados próximos do Senna.
0: Mas foi mais inconstante também na carreira, né?
1: Ele teve um período de auge do Piquet, ele talvez tenha sido um pouco mais curto. Mas quando ele teve condições de lutar realmente para ser campeão, ele só perdeu um campeonato, que foi o de 86. O resto ele ganhou. Qual é o legado do Senna? O legado do Senna é o quê? O Senna foi um grande piloto de Fórmula 1, ponto. O resto, tudo, é um pouco de fantasia que se cria a partir do Instituto Ayrton Senna, da figura do bonzinho Ayrton Senna, que era o moço que dizia um monte de platitudes: ah, nós precisamos lutar para conseguir o que a gente consegue. Mas isso todo mundo fala, isso não é muito. O Senna, eu sempre digo isso, ele não tinha o monopólio da virtude. Muitas vezes dá a impressão que o Senna era o único atleta brasileiro, o único brasileiro neste país que lutava para conseguir as coisas, que se dedicava, que treinava, que se esforçava e tudo mais. Cara, qualquer atleta é assim. Todo atleta de alto nível, de alto rendimento, luta, se dedica, treina, etc e tal. O Senna tinha uma característica pessoal que era muito forte nele, que era transformar qualquer resultado dele, qualquer vitória, numa espécie de uma epopeia. Como se ele tivesse enfrentado os exércitos inimigos e legiões de adversários e tudo mais. O que é um pouco de fantasia mesmo, né? Fantasia. E você falou uma coisa que é muito clara para mim também. O jeito que o Senna morreu amplificou essa visão que você tinha dele, né?
0: Claro. Morreu ele, em batalha, né? Nessa visão, né?
1: Um mártir, praticamente um mártir, né? O grande legado do Senna, legado, foi para a segurança da Fórmula 1. E ele precisou morrer para isso. Porque se morre só o Ratzenberger, muita coisa que aconteceu na Fórmula 1.
0: Não muda nada.
1: Em prol da segurança, construção, sim, de carro, pistas, equipamentos, tudo isso, isso não teria sido acelerado do jeito que foi. E, de fato, a morte do Senna levou a Fórmula 1 a entender que ela vivia um momento de falsa sensação de segurança. O cara capotava o carro, saía batendo e pegava o carro reserva e ia para a corrida. E muito acidente aconteceu nesse período, dos anos até a morte do Ayrton, que não foi fatal por pura sorte, né? E o grande legado é esse. O resto, sinceramente, assim, o legado, as palavras bonitas, tá cheio de gente que fala palavra bonita, tá tudo certo, e é ótimo que ele tenha falado, mas eu não acho que isso seja o mais importante na construção da real figura que era o Senna. Ele era um baita piloto, isso ele era.
0: Duas últimas de Senna pra gente pular, então. O acidente ficou totalmente esclarecido?
1: Não.
0: Não?
1: Não.
0: O que é que não se sabe que a gente deveria entender?
1: Porque assim, eu não vou aqui revelar nada que tenha acontecido, que só eu saiba, mas é que até hoje há duas teses básicas, as duas possibilidades mais fortes para explicar o que aconteceu. O que aconteceu depois que ele bateu, a gente sabe que ele bateu, o braço da suspensão penetrou pelo capacete, pela viseira do capacete, bateu na cabeça dele, quebrou a base do crânio e ele morreu.
0: Isso está resolvido?
1: Isso está resolvido.
0: A causa da morte
1: é o furo no capacete, tinha um ferimento aqui, isso aí é bastante conhecido.
0: E a história de que tinha um soldado, a barra, é verdade?
1: Então, a barra, a coluna de, não é nem barra, é a coluna de direção, ela foi de fato emendada.
0: Porque ele queria o volante mais perto,
1: ele queria o volante, mas o carro da Williams de 94, ele tinha sido construído pro Prost, porque o Prost tinha contrato para 94.
0: Tá.
1: O Prost só rompeu o contrato porque a Williams contratou o Senna.
0: Tá.
1: O Prost é do meu tamanho, um anãozinho. E o cockpit era muito apertado. Quando o Ayrton sentou no carro pela primeira vez, o Senna gostava de volante de raio maior, ele era mais alto, e o que acontecia é que ele batia, esbarrava a mão no cockpit, no desenho do cockpit. E a Williams, isso já em Portugal, no primeiro teste lá no Estoril, ela fez essa modificação puxando um pouco o volante para mais perto do Senna, para ele ter mais espaço para guiar. Como foi feito aquilo? Foi feito com uma luva, como a gente chama isso, que você emenda, não é que você serra e cola, né? Você faz uma luva, um tubo por fora, você coloca, não é nada que na engenharia seja proibido de fazer. Se aquilo quebrou antes ou depois da batida, não se sabe. Se alguém sabe, um deles é o Frank Williams, também, que já morreu e não contou. Agora, eu costumo sempre mencionar uma tese que é defendida pelo Damon Hill, que era o companheiro de equipe dele. Portanto, assim, estava dentro daquele carro, sabia exatamente o que aquele carro tinha, o que fazia, o que não fazia. E ele acha que o que aconteceu naquele momento, na curva Tamburello, foi a perda de pressão dos pneus traseiros, porque se você lembrar essa corrida, foi a primeira vez que o safety car foi utilizado. Que houve uma batida na largada do JJ Leto e do Pedro Lamy. Largou, o Leto ficou parado, o Lamy veio lá de trás e bateu e voou o carro para tudo que é lado, entrou o safety car na primeira volta. O safety car daquela época não era como hoje, os caras usam um Aston Martin, uma Mercedes, carros super velozes e tal. Cada organizador de grande prêmio tinha um safety car. Naquela corrida foi um Vectra de rua. Então, durante 3 ou 4 voltas, os carros ficaram atrás daquele safety car numa velocidade muito baixa, e quem corre de carro sabe disso. A pressão dos pneus em velocidade baixa, ela diminui. O carro do Senna estava muito pesado, era um ano de reabastecimento, então ele largou para uma parada só, o carro estava muito pesado, pneu baixo, a pista muito ondulada, e quando recomeça a corrida, você está com a pressão mais baixa, o pneu mais baixo,
0: frio.
1: E o carro frio, e batendo embaixo. A gente vê as imagens daquela corrida, como voava a faísca.
0: Tá.
1: O Damon Hill acha também que ele bateu numa ondulação na tamburela, que era uma curva reta, como a gente dizia, sobe 1 centímetro a asa dianteira, você perde a pressão aerodinâmica na frente, você pode perder o controle do carro.
0: Tá. E você freia, o pneu não está necessariamente no chão, aí não segura.
1: Aí a vara de escape de
0: embolar. Era ridícula, né?
1: Era ridículo.
0: Eu estive lá, vi a curva antes da modificação.
1: Porque ali não era um trecho, apesar de muita gente ter batido ali, não era um trecho possível de fazer uma área de escape. E nem fazia muito sentido, porque realmente é quase uma reta, né? E porque tem o Rio Santerno do lado, tem um barranco, não dava pra aterrar aquilo ali pra fazer uma área de escape. Tanto que eles fizeram uma chicane hoje e acabaram com a tamburela. É uma outra possibilidade. Agora, o que a gente não precisa, na minha visão, é ficar procurando um assassino pro Senna. E eu acho que quando se fala da história da coluna de direção e aponta-se o dedo para o Williams, dá a impressão que a Williams matou o cara. Cara, eu conheço muita gente de automobilismo. Tem uma coisa que machuca qualquer um, dono de equipe, engenheiro, mecânico, é quando tem um acidente. Ninguém faz as coisas de forma negligente, sabe? Não no automobilismo de alto nível. Sim. Então eu acho que é um pouco de... É bobagem ficar procurando alguém que matou o Senna. E aí vem aquela discussão de novo. Ah, o cara que não cancelou a corrida. Ah, a polícia que não fechou o autódromo. Pra quê? Pra alguém chegar e falar assim, alguém matou o Senna. Não, o Senna morreu porque ele era piloto de carro, não de corrida.
0: Cara, muito obrigado.
1: Valeu, Damari.
0: Prazerzaço.
1: Todo meu. Até a próxima.
0: Valeu. Pra você que nos acompanhou até aqui, meu muito obrigado. Lembrando que você pode ver todos os programas na íntegra em uma versão estendida com o bate-papo completo com os nossos convidados no aplicativo TV Brasil Play e também no nosso canal do YouTube. Na semana que vem estamos de volta. Um grande beijo. Tchau.

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0: falar, ouvinte. Você já viu algum caramujo de aquário? Os caramujos têm ganhado espaço no ramo do aquarismo, pela sua aparência atrativa e por seu tamanho. Apesar de serem atrativos para uns, para outros eles podem ser sinônimos de problema. Mas nada que um pouco de informação sobre eles não possa fazer mudar de ideia. As reclamações dos aquaristas geralmente são sobre sua reprodução rápida e em grande quantidade, o que pode fazer com que haja uma infestação no aquário. Mas você sabia, ouvinte, que um dos motivos para isso acontecer pode ser o excesso de matéria orgânica presente no aquário? Mas não se preocupe, se você sinfonar com um pouco mais de frequência e diminuir a quantidade de ração ofertada, é possível reverter esse problema. Para quem está pensando em colocar esses bichinhos em seu aquário, vai aqui algumas informações sobre eles. Os caramujos mais comuns que encontramos em lojas de aquarismo podem tranquilamente viver em seu aquário, mas é necessário deixar um espaço de pelo menos 10 cm da superfície da água até a tampa, para que possa ter ar fresco. E é importante colocar uma tampa, caso não queira que eles escapem no meio da noite. Eles necessitam de cálcio para que sua concha não se danifique, então o pH ideal é de 7 ou maior que 7. Os mesmos cuidados que tomamos com os peixes em relação à qualidade de água podem ser aplicados aos caramujos também. Esses animais normalmente se alimentam de algas e plantas. Alguns comem as folhas mortas, plantas que estão no vidro ou depositadas no fundo do aquário. Se alimentam também de restos de ração e de peixes mortos, ou seja, matéria orgânica, o que fazem deles limpadores de aquário, além de indicador de qualidade de água. Você deve ficar atento, ouvinte, para não os colocar em aquários que tenham peixes que se alimentam de caramujos, por motivos óbvios. Tomando esses cuidados, você poderá desfrutar do seu bichinho por 1 a 4 anos, que é o tempo de vida deles. Apesar da fama nada merecida, eles são ótimos para se colocar em aquários, já que além de bonitos, são também benéficos, você não acha? Produção: Gabriela Ingrid. Locução: Tárcio Natan. Trabalhos técnicos: Clarice Oliveira.
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0: Em um país de Cartola, Pixinguinha, Arlindo Cruz e Dona Ivone Lara, pode parecer irônico escolher Los Hermanos para falar de samba. Sem contar que só de falar sobre a banda, o papo já pode ser polêmico. Eles costumam dividir opiniões entre amantes fervorosos, haters convictos e aqueles que estão no meio termo, mas que preferem nem participar da discussão. Mas a metalinguagem que permeia Samba 2, do álbum Ventura, não é de se deixar passar. A faixa abre o terceiro álbum de estúdio do grupo, lançado em 2003. Antes dele, vieram o homônimo Los Hermanos, de 1999, e o bloco do Eu Sozinho, de 2001. Em 2005, Marcelo Camelo, Rodrigo Amarante, Bruno Medina e Rodrigo Barba ainda lançariam o quarto álbum, o 4. A primeira faixa do disco é um samba sobre samba, mas sem definir o samba. Na verdade, é justamente o contrário, uma defesa da não definição do samba. O primeiro verso, inclusive, já introduz a tese defendida pelo quarteto ao longo da canção.
1: Quem se atreve a me dizer do que é feito samba? Quem se atreve
0: a... Ao mesmo tempo, a música incorpora e brinca com elementos tradicionais do gênero ao envolver a letra. Fora do batuque moderno, o compositor e intérprete da canção, Marcelo Camelo, até cita esses elementos. Ao mesmo tempo, ele defende que essas mesmas características não podem definir o que compõe um samba. A letra ainda conversa com a canção Tem Mais Samba, lançada em 1964 por Chico Buarque.

vários trechos de Samba 2 fazem referência direta à obra. E há quem diga que Marcelo se opõe ao que Chico defende na música. Eu acho que ele se divide, discordando de algumas partes e complementando outras. A súplica principal de Samba 2 também pode ser interpretada como uma apelação direta a Chico, um pedido geral a qualquer um que tente limitar o samba. Mas o que os irmãos pedem em Samba 2 não é que o gênero samba seja completamente desconstruído até perder seu sentido, e sim que essas margens não sejam tão duras. E se existe algum elemento que a própria banda não quer tirar da definição do samba, é o sentimento. Samba por gostar de alguém. Então vamos ouvir Samba 2 por Los Hermanos, de Marcelo Camelo, 2003.

0: Você ouviu Samba 2 por Los Hermanos, de Marcelo Camelo, 2003. Eu sou Sofia Leão e contei essa canção.
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3: 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Mas peraí, o que é afogamento? 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Que horror! Como fazer para evitar afogamentos? As dicas são simples, mas muitas vezes negligenciadas. Primeiro, nunca entre em águas desconhecidas. Rios com correnteza forte, buracos escondidos ou mar agitado são armadilhas. Criança na água só se for com alguém vigiando de pertinho. Nada de celular ou distração nesse momento. Se for se aventurar pelas águas, use colete salva-vidas, mesmo dentro de barcos. E nunca, jamais, em tempo algum, beba bebidas alcoólicas antes de nadar. Além de diminuir os reflexos, a bebida dá uma coragem que pode ser fatal. Por fim, siga as placas e orientações do salva-vidas. Evite nadar sozinho e ensine as crianças a nadar e flutuar desde cedo. E se alguém estiver se afogando? Não entre na água sem saber nadar bem ou sem equipamentos. Chame ajuda imediatamente. Se possível, use boias, cordas, galhos ou qualquer objeto flutuante para tentar puxar a pessoa sem entrar na água. Após o resgate, se a vítima não respirar, inicie manobras de reanimação se estiver preparado e ligue para o SAMU ou unidade de saúde de referência de sua cidade. Mesmo que a pessoa pareça bem, leve ao hospital. Ela pode ter aspirado água e as complicações podem surgir depois. Saber nadar e agir com cautela salva vidas. E o melhor é sempre prevenir. Nada de entrar em águas desconhecidas. Nadar depois de tomar uns goles e muita atenção às crianças. Se tiver piscina ou poço de água, deixe sempre cercado. Eu sou Vitória Crisse, estudante de medicina da UFMG, com trabalhos técnicos de Cláudio Zazar.
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0: Olá, ouvintes e escutantes do programa Serelep, aqui na Rádio UFMG Educativa. Olá, Angelita. Olá, Jussara.
1: Olá, Tadeu e Angelita e ouvintes.
2: Olá, Tadeu e Jussara e todos os ouvintes do mundo inteiro.
0: Opa, o que, Angelita? Ouvintes do mundo inteiro? Será que todo mundo está nos ouvindo agora?
1: Será?
2: Sei não. Mas é que o programa Serelep é transmitido pelo canal de rádio FM 104,5 e também pela internet. Daí, quem sabe se não tem um mundaréu de gente nos ouvindo agora, né?
0: É mesmo!
1: Então, por falar em mundo, tem uma ideia para o programa de hoje.
2: Qual é?
1: Vocês ouviram falar de um movimento super bacana que começou em 1994, na cidade de Havana, em Cuba? O movimento da canção infantil latino-americana e caribenha, o Mocilique.
2: Esse nome não me é estranho.
0: Ué, que coincidência. Ontem mesmo eu estava vendo alguns CDs do acervo do Serelep e vi que tem muitos grupos espalhados por vários países de língua espanhola. Alguns desses CDs têm até escrito o nome desse Mocilique. Escutem essas duas músicas desses grupos que eu ouvi.
1: Fiquei curiosa.
2: Ai, eu também.

0: Gostaram?
1: Nossa, que legais!
2: Ai, também gostei. E quais os nomes dessas músicas?
0: A primeira é El Chichero, do grupo Naranja Dulce, da Argentina. A segunda se chama Canción del Pan, do Léo Fontecilha, lá do Chile.
2: O que, que é isso de El Chichero e Canción de quê?
0: El Chichero é feiticeiro ou mágico, na língua portuguesa, e Canción del Pan, canção do pão.
2: Ah, obrigada. Tem outro CD?
0: Tem muitos e um tantão. Vai dar pra gente fazer uns trocentos programas.
2: Nó! Se for isso, é muito mesmo.
0: Eu até tirei uma foto desse monte de CDs. Dá uma espiadinha aqui.
2: Uau! E esse CD aqui? É de quem?
0: É do Duo Karma. Eles são de Cuba, mas estão morando na Argentina. Escutem essa música bem interessante deles. Ela se chama Arbolita del Otoño, que significa arvorezinha do outono. Em seguida, a gente vai ouvir uma música de outro país.

0: Pitbull lhe contestou.
1: Esta última se chama La Rumba de los Animales, do grupo colombiano Velosa y los Carrangueros.
2: Ah, e deve ter músicas de outros grupos aí que não conhecemos, hein, nesse monte, não tem?
1: Sim, a maioria é bem desconhecida, principalmente aqui no Brasil.
2: Ai, vamos ouvir outras.
1: Sim, mas o intervalo já está apitando aqui, olha só, veja o relógio.
2: Então vamos fazer uma breve pausa. Fiquem aí, ouvintes. O intervalo é rapidinho. Não demora neca de catibiriba.
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0: Até lá. Nove e 16.
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3: E vamos continuar nossa descoberta desse acervo de CDs de grupos do Mocilic. Escolha você agora, Jussara, duas músicas pra gente ouvir.
4: Pode ser desse CD que está lá no canto da foto?
5: E o que está aqui, ó, do lado contrário?
3: Epa, peraí, suas apressadinhas. Vamos devagar. Deixa eu ver aqui. Esse é o CD de Brincadeiras da Maruca, uma brincante lá do México. Vou pôr a música Moler el Café, que quer dizer moer o café. O outro é Pajarito Amarillo, Passarinho Amarelo, do grupo uruguaio Água Clara e Companhia.

0: Então, captaram alguma coisa dessa música? Dá pra adivinhar o nome dela?
1: Eu entendi um pouco, é que meu espanhol anda meio espanado.
2: Acho que sei, mais ou menos. Ouvi algo que parece com hipopótamo? É isso? Não dá pra descobrir o país de origem, né?
0: Isso, você acertou no nome, Jussara. Ela se chama El Hipopótamo e é cantada pelo duo El Taller de los Juglares, lá da Venezuela.
2: Uau, super legais. Mas será que o pessoal que nos escuta aqui no Brasil vai entender a letra?
0: É, pode ser que sim, pode ser que não. Mas o importante é escutar essas sonoridades diferentes que a gente não está acostumado, né?
1: É, pois é. Para a gente descobrir o significado e o sotaque de cada palavra ou país, a gente tem de conhecer essas pessoas muito bem. É difícil mesmo. São tantos tipos de jeito de falar espanhol na América do Sul e no Caribe.
0: Verdade. Bom, e o que temos agora? Deixa eu ver... Aqui, escolhi estas duas.

0: Essa eu entendi. Até dá pra ler o nome dela. Uma palavra, do Márcio Coelho e Ana Favaretto. E a outra é Inutilidades, de Paulo Bi. Uai, então tem música brasileira nesse montão de CDs?
1: Diz pra Jussara aí, Angelita.
2: Sim, inclusive há vários grupos brasileiros que participam do Mocilique. Gente daqui de Belo Horizonte, do Rio de Janeiro, de São Paulo, do Paraná, do Rio Grande do Sul.
0: Ah, é, o Brasil faz parte da América Latina, né? Ia ficar até estranho não ter nenhum grupo brasileiro nesse movimento.
2: Ai, eu gostei demais, que sons curiosos eles fazem.
1: É mesmo, mas gente, olha só como o tempo voa. Já estamos no fim do programa.
0: Nossa, é verdade. E a gente tem que ir, né?
2: Uai, então vamos terminar o programa deixando uma dica para quem está nos ouvindo. O Mocilique tem um site com todas as informações sobre o movimento. Anotem aí, www.mocilique.org. Ó, Mocilique é com Y, vou soletrar para vocês. M-O-C-I-L-Y-C. Vi isso agora na internet.
1: Ah, e tem muitas pessoas do Mocilique que têm programas de rádio parecidos com o Serelepe. Tem até um aplicativo que se chama Rede de Radialistas Mocilique.
0: Nossa, isso dá outro programa, hein?
2: Não é? Abraços, pessoal!
0: Até breve! Ah, essa música de fundo é com marimbas lá da Guatemala. Foi o Zazá que me falou.
1: Ah, e vamos terminar com essa música En La Orquesta, do grupo Pro Música Rosário Ninhos, da Argentina. Tchau!
2: Tchau!
0: Tchau!

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0: Essa história de requebrar, dançar, porque é muito importante a pessoa dançar. É muito importante essas coisas. Pronto.
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6: Eu sou a Nakala, mas vocês podem me chamar de Aninha.
8: E eu sou Mayala.
9: Hoje, nós vamos falar sobre brincadeiras da imaginação.
10: O que, que você quer dizer quando você fala brincadeiras da imaginação?
9: Bom, quer dizer que você não precisa somente brincar com um objeto. Você também pode usar a sua criatividade, o seu pensamento para brincar.
10: Ah, tô começando a entender. Igual, por exemplo, tem gente que gosta de futebol, só que...

0: invisível.
1: É, eu acho que um outro exemplo que tem sim um objeto, mas também envolve o pensamento da criança, que é o brincar de bolinho. Vocês já devem ter brincado de bolinho de terra, que vocês precisam da imaginação pra pensar que o bolinho é de comer, aí finge que come. Eu acho que esse é um bom exemplo. Pessoal, vocês vão escutar as entrevistas que a gente fez com os alunos da Escola Estadual Sara Kubitschek Itamaraty, do terceiro ano da professora Marta. Você aí.
2: Seu nome?
3: Arthur.
2: Quantos anos você tem?
3: 8.
2: Em qual bairro você mora?
3: Bom Jesus.
2: Crescer é bom?
3: Sim.
2: Crescer demora muito?
3: Sim.
2: Você gosta de crescer?
3: Gosto.
2: Por quê?
3: Porque eu sei que eu sou puxa e bombeiro.
4: Qual o seu nome e a sua idade?
5: Bernardo Fernandes de Meira, tenho 8 anos.
4: Qual é o seu bairro?
5: Paquetá.
4: E se você pudesse criar um mundo novo, como que ele seria?
5: Cheio de brincadeiras, sem celulares.
4: Obrigada.
2: Qual o seu nome e a sua idade?
6: É Victor, 9 anos.
2: Qual o seu bairro?
6: É Bandeirantes.
2: Se você tivesse o poder de criar uma semente de qualquer coisa, você ia inventar semente de quê?
6: É... feijão, sei lá.
2: Mas semente de feijão já existe.
6: Não.
2: Pode ser de qualquer coisa.
6: De qualquer coisa mesmo?
2: Sim.
6: É semente de gato.
2: De o quê?
6: De gato.
2: Por quê?
6: É porque eu gosto e eu tenho 3 em casa, por isso eu gosto muito. Eu acho eles bem fofinhos. E esses eles são aqui demais.
4: Qual é o seu nome e a sua idade?
7: Meu nome é Maria Júlia e eu tenho 8 anos.
4: Qual é o bairro que você mora?
7: Shangri-La.
4: O que você acha que deve ser mais legal? Voar ou ficar invisível?
7: Ficar invisível.
4: Por quê?
7: Porque assim eu ia poder brincar de esconde-esconde com meus amigos e ganhar sempre. Mas eu também, se eu pudesse, eu também dividiria esse poder com todos os meus amigos e as pessoas do mundo.
0: Qual é a brincadeira, Mayela, que você mais gosta de brincar que não usa brinquedo nenhum?
1: Bom, eu tenho 12 anos e, tipo, eu gosto muito de brincar, mas eu não gosto de brincar com brinquedos. Eu gosto mais de brincar, tipo, falando mesmo. Então, isso utiliza o pensamento, a imaginação. E eu gosto mesmo de brincar, de fazer entrevista, igual a gente faz aqui. Só que aí eu finjo que tô me entrevistando, essas coisas. E pra mim é super legal. E você, Aninha, qual a brincadeira preferida sua que utiliza a imaginação sem nenhum brinquedo?
0: Ah, tipo, ano passado, na escola, na hora do recreio, eu brincava de polícia ladrão. Aí lá pra gente tinha prisão, tinha polícia, mas não, a gente não era polícia e nem tinha o lugar onde a gente ficava, a prisão mesmo. O bom dessa brincadeira é que tem uma hora que a gente pode ser herói e outra que a gente pode ser o vilão da história.
1: Bem, pessoal, chegou a hora da música. Solta o som, DJ!

0: Vocês ouviram a música Era Uma Vez, que é da Kel Smith, e a Aninha que cantou aí a música, Ana Carla. Essa música tem a ver com o nosso tema, porque ela fala sobre como é bom a infância, que a gente pode usar a imaginação, né? Ela fala lá, por exemplo, que as nuvens eram feitas de algodão. É, isso usa a imaginação, que tipo, as crianças estão lá olhando pro céu, pensa assim, por exemplo, né? Olha, essa nuvem aí deve ser feita de algodão doce, a gente pode pular em cima dela. É, fala sobre essas questões, né, de imaginação. E aí no final fala que na vida adulta fica mais difícil porque tem muitas coisas pra fazer, é, muitos compromissos, né, os adultos têm muito trabalho. E fica relembrando essas coisas de quando eles eram crianças, é que a imaginação era muito importante pra eles. E vocês, gente, o que acharam? Gostaram dessa música? Mandem aí pelo nosso WhatsApp da rádio. E o número é 3409-1045. Repetindo pra vocês, 3409-1045.
1: Continuar com as entrevistas que nós fizemos com os alunos da Escola Estadual Cérebro Michel Tamaraty. A escola fica pertinho da UFMG. É, a diretora de lá é a Berenice, nós queríamos agradecer ela por nos deixar ir lá fazer as entrevistas. E nós gostamos muito de ir lá, fomos muito bem recebidos.
0: Sim, é, teve algumas reformas assim, depois que a gente saiu, a gente gostou muito das reformas. Queríamos também parabenizar ela. Então ouça as entrevistas aí.
2: Qual é o seu nome e a sua idade?
3: Meu nome é Alice Souza Aquino e eu tenho 8 anos.
2: O que você acha que deve ser mais legal, voar ou ficar invisível?
3: Voar.
2: Por quê?
3: Porque eu gosto.
0: Seu nome e sua idade?
4: Meu nome é Arthur e... eu tenho 8 anos.
0: Se você pudesse criar um mundo novo, como ele seria?
4: Bonito.
0: Que coisas eles teriam? Um mundo teria?
4: Um monte de casa colorida.
2: Qual é o seu nome e a sua idade?
5: Larissa, 8 anos.
2: Você sabe o bairro que você mora?
5: É bairro Paquetá.
2: E pra você, todas as coisas bonitas já existem ou algumas ainda precisam ser inventadas?
5: Algumas ainda precisam ser inventadas.
2: O que, por exemplo?
5: Não sei.
2: Qual o seu nome e a sua idade?
6: Davi, eu tenho 8 anos.
2: E me diz uma coisa que não existe ainda, mas que pode ser inventada.
7: Pode ser qualquer coisa. Só com imaginação.
6: Makita 2.0.
2: Por quê?
6: Ele vai ser melhor.
8: Meu nome é Guilherme Lamelino Figueiredo Martins Ribeiro. Eu tenho 8 anos. Eu moro em Cabral.
2: E se você pudesse criar um mundo novo, como que ele seria?
8: Seria muito legal e todo mundo poderia fazer o que quiser.
2: Obrigada.
1: Bom mesmo seria se a gente fosse criança pra sempre. Mas a gente não precisa de ser criança pra brincar. Adulto também pode brincar. Tá certo, eles têm um monte de outra coisa pra fazer. Mas criança também tem, mesmo assim brinca. É só saber usar a imaginação. Mayala, qual é a mensagem final que você pode deixar pras crianças e adultos que nos escutam?
0: A mensagem que eu queria deixar é que, primeiramente, o que você falou, né? Que qualquer pessoa de qualquer idade pode brincar. E que a gente também não precisa de ter todos os brinquedos do mundo para poder brincar, né? A gente pode usar a nossa criatividade, nosso pensamento e a nossa imaginação para podermos brincar aí do que você quiser. Sem ter brinquedo nenhum. Olha que legal. 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
4: Olá, muito bom dia. Hoje, sábado, dia 16 de maio, começa agora o programa Manhã Musical aqui pela 104,5 FM, Rádio FMG Educativa, a Estação do Conhecimento. Eu sou Cláudio Zazá e te acompanho até o meio-dia com muita música boa pra você nessa manhã desse sabadão. E pra começar o programa de hoje, vem chegando o ex-ministro Gilberto Gil, com participação de Ben Gil e Gilsons, Refloresta, de Gilberto Gil.

0: Você ouviu Gal Costa com participação de Rodrigo Amarante, Avarandado, de Caetano Veloso. Intervalo, eu volto rapidinho com mais músicas para vocês.
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0: Já de volta aqui pela 104,5 FM, Rádio FMG Educativa, a estação do conhecimento. E é bom lembrar, ouvinte, que a UFMG Educativa é uma parceria da Universidade Federal de Minas Gerais e a EBC, a Empresa Brasil de Comunicação. Agora vamos de Orquestra Imperial, Coqueiro Verde, de Erasmo Carlos e Roberto Carlos.

0: Você ouviu Max de Castro, Não Vou Ficar, de Tim Maia. Intervalo e eu volto já já.
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0: Já de volta aqui na Estação do Conhecimento, eu sou Cláudio Zazai e te acompanho até o meio-dia com muita música boa pra você. Agora, Chico César, Mama África, de Chico César.

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1: Você ouviu MC Tai e Comunidade João Gudito Ribeiro, Figa de Guiné de Ney Lopes. Intervalo e eu volto rapidinho com mais música pra você.
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1: Já de volta aqui pela 104,5 FM, Rádio FMG Educativa, a estação do conhecimento. E agora vamos com Duda Beat e Nando Reis, Segundo Sol de Nando Reis.

0: Você ouviu Johnny Hooker, Cuba, de Johnny Hooker. Eu vou para um breve intervalo e volto rapidinho para a nossa última hora do programa de hoje.
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0: Já de volta do intervalo aqui na 104,5 FM, Rádio FMG Educativa, a estação do conhecimento. Eu sou Cláudio Zazar e te acompanho até o meio-dia com muita música boa pra você. E seguindo com a nossa programação dessa manhã, desse sabadão, vem chegando o Lineker, Antes de Tudo, de Litieres, Leite e Lineker.

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0: Você ouviu Augusta Barna, Olhares de Augusta Barna. Intervalo e eu volto em instante.
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0: Já de volta aqui pela 104,5 FM, Rádio FMG Educativa, a estação do conhecimento. E agora vamos com Emicida e Drink Barbosa.

0: Fechou o bloco Dino Santiago e Lued Luna, O Bahia, de Dino Santiago e Lued Luna. Intervalo e eu volto já já.
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3: Vamos agora saber as informações do trânsito com a repórter Roberta Fernandes. Boa tarde, Roberta.
4: Boa tarde. O trânsito está muito congestionado aqui na avenida, está tudo para... Desculpe, se você estiver com pressa, não passe pela rua...
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4: Pois é, eu segui esses conselhos, eu fui ao médico, repousei bastante, comi muitos alimentos saudáveis e bebi água toda hora. Tá vendo? Dessa vez eu nem espirrei. Não ignore a doença, hein? Gripe é coisa séria. E o trânsito flui muito bem aqui na rua Miguelinho, esquina com...
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0: Já de volta aqui pela 104,5 FM, Rádio FMG Educativa, a estação do conhecimento. E é bom lembrar, ouvinte, se você também quiser ouvir nossa programação pela internet, anote o endereço aí, é ufmg.br/rádio. ufmg.br/rádio. Agora vem chegando Marisa Monte, Deja Vu de Marisa Monte e Chico Brown.

0: fechou o bloco Gabriel Conte, Atrás da Cortina, de Gabriel Conte e Bárbara Dias. Intervalo e eu volto rapidinho para o nosso último bloco dessa manhã de hoje.
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0: Já de volta do intervalo e abrindo nosso último bloco dessa manhã de hoje, vem chegando Chico Chico, com participação de Júlia Vargas, Urmini Nude, Chico Chico e João Mantuano.

0: Você ouviu Léo Mideia. Que sorte de Léo Mideia. E o programa Meu Musical fica por aqui. A programação musical é dele, de Rafael Medeiros. Produção e apresentação minha, Cláudio Zazar. Eu volto amanhã, domingão, no mesmo horário, com mais músicas pra vocês. A todos um grande abraço e até lá.
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0: Olá pessoal, muito boa tarde. Começa agora mais um Batuque na Cozinha aqui pelas ondas da 104,5 FM, o FM Educativa, Estação do Conhecimento, levando pra você o melhor samba de ontem, de hoje e de sempre, ao lado dele, Carlinho Visual.
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0: Maravilha, maravilha. Vamos de samba, então. Começando o programa de hoje com Gisele Couto, A Cada Alvorecer, do Yuri Bittar e Pedro Amorim.

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1: É, vou comendo mingau pela beira do prato, assim dizia mestre Massal.
2: É, eu vou pro tio, quem me ensinou sabe, senhor.

0: Alfredo Del Penho fez Moeda, do Romildo e Toninho. Fechando mais esse bloco do Batuque, esse não, o primeiro. Daqui a pouco tem mais. Fundo de Quintal, hein? Só um minutinho.
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0: É isso aí, pessoal. Você está na 104,5 FM, no Batuque na Cozinha, e ouve agora Fundo de Quintal, Nascente da Paz, do Sombrinha e a

0: Ivan Lins com Zeca Pagodinho, Ney Lopes e Nelson Sargento fizeram De Babado, do Noel Rosa. Breve intervalo e Alto Medeiros chega na parada.
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0: É isso aí, ouvintes. Você está na 104,5 FM, o FM de Educativa, a estação do conhecimento. E ouve agora Elton Medeiros, Chove e Não Molha, dele e Joacir Santana.

0: Moacir Luz fez Você Não Parece Mais Você, de Moacir Luz e Aldir Blanc, saudoso Aldir. É um brevíssimo intervalo e já já voltamos com Baby Consuelo neste programa de samba aqui pra você.
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0: Você está na 104,5 FM, UFG Educativa, Estação do Conhecimento, e ouve agora Baby Consuelo com Assanhado, da Baby e Jacó do Bandolim.

0: Fabiana Cosa fechou o bloco com Solo Sagrado Narainã, de Júlio Marcos, Chuchu, Adeval Anselmo, Jordão e Zecão. Breve intervalo e Carlinhos Visual chega com a agenda de sábado para você.
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6: Sabadão tem samba lá no Clarion. É, Rua Curitiba 1133, viu, gente? Nessas 15 horas. Hoje, samba da melhor qualidade. Quem tá lá, o grupo Amigos da Goitacás, beleza? Não tô aí? Pois é. Hoje também tem um samba também, 19 horas, lá no Cacá. Rodirama número 20, viu, gente? Sabadão. Alô, Cacá, aí vai, São Paulo. E no sabadão também tem um samba aí, né, cara? Um samba bacana aí na rua Cícero Delfonso 299, samba top, às 15 horas, né? João Pinheiro, anotou aí? Pois é. Clube da Esquina, sambão bacana também, Rutilio Esquina com Sergipe, às 19 horas, que tá lá Alex Moreira e a sua irmã de Ola. Sabadão, anotou? Pois é, Bar do João, alô Raimundo do Pandeiro, maravilha, maravilha. Pois é, Bar do João fica ali, gente, na rua Tomé de Souza, 810, 16 horas, samba da melhor qualidade. Bá opção às 14 horas, domingão, sabadão.
5: Sabadão.
6: É, sabadão, Rua de Roba, 619, ali é Caissara.
5: A Labadina, ou agora foi você que confundiu.
6: Labadina.
5: Aí é o Bar opção, a Labadina.
6: Samba muito bom, meu. Alô, Rolão, coisa nossa. Maravilha. E Malvi, lá no Malvi também, ali na Praça Lasca, 32 Sion. Samba começa às 18 horas, samba muito bacana, o rapaziada cantando samba dos anos 80, viu, gente? Só pra contrariar, vem Malissa. É, Cara Metade, é, um monte de grupo bacana aí, só essa época de, dos anos 80. Quando surgiu esse nome, quer dizer, do pagode, né? Também essa remandiola toda nessa época. E sabadão, às 19 horas, tem um samba lá no Deu Sol. É Rua Gramado 99, ali é Glória, samba bacana também, sabadão. Viu? Ali no Carlinhos também tá no Bar de Boa. Bar de Boa fica ali na Lagoinha, gente, ali é a área boêmia, viu, gente? Ali é quase também, ali é quase. Ali é o que? Avenida que chama Machado. Chegou ali atrás, para lá com a que chama Machado essa rua, viu? Você vai dar a melhor qualidade.
5: Mas chegou aonde?
6: Ah, é, ali na que chama Machado.
5: Mas aonde é que chama Machado?
6: Não, que já não, tem carro, quer dizer.
5: Ué, desculpa, peraí,
6: foi mal.
5: Volta aí, pois então é. Volta aí, volta.
6: Então,
5: volta.
6: Tá, vai de boa, viu, gente? Ali no Carlinhos está lá, Rua Piscilica, ali é Lagoinha. E o endereço lá é 865. Quando eu tô aí,
5: tá na Piscilica 865, Lagoinha.
6: Aí, olha o Saruê de volta aí, ó. Saureta ali na Avenida Andrade, tem 67. A gente vai correr o samba lá. Foi a Marina Gomes, fazendo a melhor opção com a sua irmã de lá. Ali é o edifício central. De Ralinho, né? E também Três Pretos, também tem um samba muito bom também. É, começa aí às 20 horas, 3608, ali é Caissara. Vocês não podem perder. Maravilha, tá na tela aí? Bacana, nada mal. Nada mal também fazendo samba no sábado, viu, Nilson? Nada mal na rua Madureira. E o local também chama Madureira, viu, Nilson? Sábado, 15 horas.
5: Madureira.
6: 293, quem tá lá, o Carlito Brasil.
5: Maravilha.
6: Beleza? E vem aí também o aniversário dos irmãos Bolinha, são dois irmãos gêmeos, né, cara? Que fica muito no samba. E o aniversário vai ser dia 21 de junho, às 14. Deixa eu ver o horário aqui, bacana aqui, é isso mesmo, gente.
5: 14.
6: Às 14 horas, Avenida Bernardo Vasconcelos, 14h25, ali é Cachoeirinha, beleza? Vocês vão ver, super sabadão.
5: Dia 21 de junho.
6: E sábado também tem um samba na Rua Tupis, ali com a esquina com o Rua Guarani. O samba é muito bom também, que tá lá no samba da feira, viu? Você não pode perder. No sábado, hein?
5: No sábado. Amanhã você conta no domingo. Amanhã.
6: Anotou?
5: Anotado. Vamos de samba aqui com Clementina de Jesus. Ela de novo, nossa musa inspiradora. Incompatibilidade de gênios. João Bosco e Aldir Blanc.

0: Djavan, com participação da Alcione, Gostoso Veneno, do Den Lopes e Wilson Moreira, fechou esse bloco do Batuque. Breve intervalo e Jovelina Pérola Negra está se apresentando aqui, esquentando os tamborins. Só um minutinho.
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0: Você está na 104,5 FM no Batuque na Cozinha e ouve agora Jovelina Pérola Negra, Garota Zona Sul do Guarani.

0: Gustavo Maguá fecha o bloco com Homenagem ao Mané, composição do próprio Maguá. Um breve intervalo e voltamos já já com mais Prata da Casa, hein? Dudu Nicásio tá chegando.
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0: É isso aí, pessoal. Você está na 104,5 FM, o FMG Educativo, a Estação do Conhecimento, e Dudu Nicásio canta dele e Rodrigo Braga, Nosso Amanhecer.

0: Amazônia Samba e Leci Brandão fizeram Meu Batuque é Forte, do Zeca Negrão, fechando aí mais um bloco do Batuque. E daqui a pouco, Teatro Mágico chega pra fazer o bloco saideira, hein?
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0: Você está na 104,5 FM e Teatro Mágico chega com Eu Não Sou Chico, do Fernando Anitelli.

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0: Maria Rita fez Tá Perdoado, do Arlindo Cruz e Franco. Fechando aí mais um programa do Batuque na Cozinha aqui pela 104,5 FM, UFMG Educativa, a Estação do Conhecimento, com trabalhos técnicos de Thiago França, Cláudio Zazá, locução e apresentação minha, Nísio Teixeira, e dele, Carlinhos Visual.
1: Beleza, beleza, Nísio. Tamo junto, Nísio.

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1: Olá, ouvintes da Hora do Dinossauro e da UFMG Educativa. Aqui é Magela Medeiros, beleza? Hoje há vários pedidos aí. Primeiro pela nossa linha WhatsApp, Rock'n'Roll 31972293036, e também pelo nosso endereço eletrônico, ahoradodinossauro@gmail.com. Vários pedidos desse reprise, desse programa, que foi o último programa de abril, onde rolamos muita coisa legal, bandas mineiras, bandas nacionais, bandas setentistas brasileiras. Então vamos rolar aqui novamente aí pra galera, que foi assim, incrível, né? Pediram aí o reprise, não só algumas músicas, mas o reprise do programa. Então vamos rolar aí pra vocês hoje a reprise do programa do dia 25 de abril de 2026. Beleza demais? É isso aí, aumenta o som que o Rock and Roll está começando.
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1: Boa noite, rock and roll! Chegando a Hora do Dinossauro, 104.5 FMG Educativa, a estação do conhecimento. Ah, eu sou Magela Medeiros, sempre aos sábados às 18 horas, trazendo os grandes clássicos do rock and roll, um pouco da história do rock mineiro e, é claro, também o rock independente pelo Brasil. Beleza? Lembrando sempre a sua participação na nossa linha Rock and Roll WhatsApp, 31972293036, e os pedidos, né, a sua participação com a gente aqui na construção do programa de forma coletiva, você envia pelo nosso endereço eletrônico ahoradodinossauro@gmail.com. Beleza? É isso aí. Vamos lá então, começando o programa de hoje, já bem legal aqui, trazendo esse grande guitarrista. E hoje tô trazendo esse guitarrista aqui, o Rick Derringer, um pouco ele no decorrer do programa, eu vou rolar também aqui o Johnny Winter, né? Foram dois guitarristas que fizeram grandes trabalhos juntos, mas aqui vamos trabalho solo de cada um. Então, primeiro chegando Rock Derringer, depois um pouco de psicodelia aí com Rock Tuna e a primeira participação da banda mineira aí com a banda Cartoon. Beleza? É isso aí. Aumenta o som que o Rock and Roll está começando. Rick Derringer, Rock Tuna e Cartoon aqui na Hora do Dinossauro. Vamos lá.

0: Última faixa aí, os mineiros no Cartoon, com a faixa Dream Hop. Antes, Rock Tuna, Sleep Song. E abrimos aí com Rick Derisen, Rock and Roll, Hot Code. Beleza demais. É isso aí. Daqui a pouquinho estamos de volta com muito rock and roll na Hora do Dinossauro.
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1: Olá, ouvintes da Hora do Dinossauro e da UFMG Educativa. Aqui é Magela Medeiros, beleza? Hoje há vários pedidos aí. Primeiro pela nossa linha WhatsApp, Rock'n'Roll 31972293036, e também pelo nosso endereço eletrônico, ahoradodinossauro@gmail.com. Vários pedidos desse reprise, desse programa, que foi o último programa de abril, onde rolamos muita coisa legal, bandas mineiras, bandas nacionais, bandas setentistas brasileiras. Então vamos rolar aqui novamente aí pra galera, que foi assim, incrível, né? Pediram aí o reprise, não só algumas músicas, mas o reprise do programa. Então vamos rolar aí pra vocês hoje a reprise do programa do dia 25 de abril de 2026. Beleza demais? É isso aí, aumenta o som que o rock and roll está começando.
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1: De volta, Hora do Dinossauro, trazendo mais um pouco do rock mineiro. Agora um pouco de blues, vamos aí com a banda Cigar Box Band. Na sequência, os cariocas do Blues Etílicos e também a Blinding Horse.

0: demais. É isso aí, os cariocas aí, finalizando esse bloco aí com Blinding Horse e a faixa Rock and Roll, a galera do Stony Rock aí do Rio de Janeiro. E antes o Blues Carioca aí com Blues Etílicos, a faixa Puro Malte. E abrimos? E abrimos aí com Cigar Box Band, galera de BH aí, Don't You Believe, beleza? É a hora do dinossauro.
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4: 6h32 na Hora do Dinossauro.
0: Olá, ouvintes da Hora do Dinossauro e da UFMG Educativa, aqui é Magela Medeiros, beleza? Hoje há vários pedidos aí, primeiro pela nossa linha WhatsApp Rock'n'Roll 31972293036 e também pelo nosso endereço eletrônico ahoradodinossauro@gmail.com. Vários pedidos desse reprise desse programa, que foi o último programa de abril, onde rolamos muita coisa legal, bandas mineiras, bandas nacionais, bandas setentistas brasileiras. Então vamos rolar aqui novamente aí pra galera, que foi assim, incrível, né? Pediram aí o reprise, não só algumas músicas, mas o reprise do programa. Então vamos rolar aí pra vocês hoje a reprise do programa do dia 25 de abril de 2026. Beleza demais? É isso aí, aumenta o som que o Rock and Roll está começando.
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0: De volta A Hora do Dinossauro e trazendo um grande dinossauro do rock and roll, da psicodelia brasileira. Tô falando aí da banda pernambucana Ave Sangria e na sequência um clássico do Bob Dylan aí na guitarra de Johnny Winter. Ave Sangria e Johnny Winter na Hora do Dinossauro.

0: ao vivaço aí, essa última faixa aí, Johnny Winter. É aí o grande clássico do Bob Dylan, Highway 61 Revisited. E antes abrimos aí com Ventavais, que é o disco que marca a volta aí 40 anos depois da banda Ave Sangria, beleza? Ventavais e Ave Sangria, beleza demais. É isso aí, finalizando esse bloco, daqui a pouquinho estamos de volta para o nosso último e derradeiro bloco, trazendo um grande clássico, como sempre.
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0: Olá, ouvintes da Hora do Dinossauro e da UFMG Educativa. Aqui é Magela Medeiros, beleza? Hoje há vários pedidos aí. Primeiro pela nossa linha WhatsApp, rock'n'roll 31972293036, e também pelo nosso endereço eletrônico, ahoradodinossauro@gmail.com. Vários pedidos desse reprise, desse programa, que foi o último programa de abril, onde rolamos muita coisa legal, bandas mineiras, bandas nacionais, bandas setentistas brasileiras. Então vamos rolar aqui novamente aí pra galera, que foi assim, incrível, né? Pediram aí o reprise, não só algumas músicas, mas o reprise do programa. Então vamos rolar aí pra vocês hoje a reprise do programa do dia 25 de abril de 2026. Beleza demais? É isso aí, aumenta o som que o rock and roll está começando.
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0: Ah, chegando ao final da Hora do Dinossauro, é isso aí, beleza? Para finalizar o programa de hoje, gigante clássico de 1971 com a banda inglesa The Who, beleza? Valeu demais, um forte abraço, até sábado que vem com muito rock and roll na Hora do Dinossauro. Tchau, aumenta o som, The Who chegando.

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1: Agora são 7:02.
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1: Estamos começando o Multimistura de hoje. Meu nome é Alex Queiroz e espero que você me acompanhe nessa hora. O programa de hoje é uma continuação de um programa anterior, onde tivemos as músicas que foram tocadas por Paulinho da Costa, grande percussionista brasileiro de influência mundial. E vamos ter um apanhado de músicas que fizeram muito sucesso no mundo inteiro. A gente vai começar já com ele, Michael Jackson, fazendo Don't Stop Till You Get Enough.
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0: Vocês ouviram Kenny Loggins fazendo Footloose, antes Madonna, lá Isla Bonita, e abriu o com Michael Jackson fazendo Don't Stop To Get Enough. A gente volta daqui a pouquinho, até já.
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4: Agora são 7h15.
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0: Estamos de volta com Multimistura, fazendo uma apanhadaça aqui de Paulinho da Costa, homenagem ao percussionista. E agora vamos com ele mesmo, fazendo uma cover de Jorge Ben, Taj Mahal.

0: Já viram The Miracles fazendo Love Machine, antes de Joe Pass, com o próprio Paulinho da Costa fazendo Você, e o próprio Paulinho da Costa em seu disco solo fazendo Taj Mahal. A gente volta daqui a pouquinho, até já.
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4: Agora são 7:30.
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0: Trazendo de volta essas influências, não só influências, mas como o dedo, as mãos de Paulinho da Costa nas músicas, que foi percussionista em todas elas, a gente vai agora com o Seal, sim, com o grande sucesso do começo dos anos 90, Crazy.

0: Vocês ouviram Dizzy Gillespie fazendo Free Ride, Red Hot Chili Peppers fazendo Slow e abrimos o bloco com Seal fazendo Crazy, todas músicas tocadas por Paulinho da Costa. A gente volta daqui a pouquinho, até já.
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9: Agora são 7 horas e 46 minutos.
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0: Estamos de volta com a última história de hoje. Quer mandar críticas, sugestões e poder dar algo mais de alegria? Escreva para o FMG Educativa, @fmg.br. Fazendo esse apanhadaço aqui de músicas tocadas por Paulinho da Costa, vocês vão ouvir agora Hiroshi Fukurama e Sadao Watanabe fazendo Hunter Up the Wind.

0: Sim, Paulinho da Costa também tocou em muitas baladas, e talvez essa seja uma das que fizeram o maior sucesso. Bill Medley e Jennifer Warnes fazendo I Have the Time of My Life. Antes, Michael Jackson de novo, fazendo Billie Jean, talvez o maior sucesso da carreira de Michael Jackson. E abrimos o bloco Hiroshi Fukurama e Sadao Watanabe fazendo Hunt Up Wind. A gente fica hoje por aqui, um abraço. Até.
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